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1: 21:12.
2: Todo mundo tem uma lembrança boa, né? Então vamos cantar assim, ó.

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1: 21 horas e 48 minutos.

0: Cadê o gritão pro Belo aí, Chiquinha?
1: Alô, São Paulo, Brasil, Natanzinho Lima!
0: Cara, obrigado.
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1: Família.
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3: É, bebê. Bandica de Gilmar.
4: Mais uma vez.
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a liberdade que a gente tem aqui, né, velho? Eu não reclamo nunca na minha vida sobre fama, sobre essas coisas que aconteceu. Eu agradeço muito por ter a oportunidade de poder dar esse rolê aqui, velho. Tudo isso é graças à música, graças à galera que me assiste.

0: Já me sinto um vencedor só de estar aqui, velho. O povo nordestino inteiro merece que o Cruzeiro chegue assim tão distante. Tá sendo uma experiência muito marcante.
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3: 22 horas e 30 minutos.

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0: 22h52.
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2: Começar de novo aí, no primeiro verso.

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3: Meia-noite.

Boa noite, irmãos e irmãs. Senhor, fica conosco. Já é tarde, já terminou o dia. Obrigado, Senhor, por tudo que conseguimos fazer hoje, pela nossa família, por quem trabalhamos, pelos nossos amigos e amigas que encontramos. Dá gosto, Senhor, trabalhar convosco na construção de uma humanidade mais feliz e de um mundo mais humano e fraterno. No entanto, Senhor, pedimos perdão por aquilo que poderíamos ter feito e não fizemos. Poderíamos ter dado e exigido um pouco mais de nós. Amanhã, porém, teremos uma nova oportunidade. Procuraremos fazer aquilo que estiver dentro de nossas possibilidades. Esperamos encontrar-vos novamente, amanhã, fortalecidos e fortalecidas com a vossa graça, para realizar os propósitos que hoje renovamos na vossa presença. Amém. Pai nosso que estais no céu, santificado seja o vosso nome. Venha a nós o vosso reino, seja feita a vossa vontade, assim na terra como no céu. O pão nosso de cada dia nos dai hoje. Perdoai as nossas ofensas, assim como nós perdoamos a quem nos tem ofendido. E não nos deixeis cair em tentação, mas livrai-nos do mal. Amém. Ave Maria, cheia de graça, o Senhor é convosco. Bendita sois vós entre as mulheres, e bendito é o fruto do vosso ventre, Jesus. Santa Maria, Mãe de Deus, rogai por nós, pecadores, agora e na hora de nossa morte. Amém. Glória ao Pai, ao Filho e ao Espírito Santo, como era no princípio, agora e sempre. Amém.

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0: Meia-noite e 45 minutos.
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0: 1:04.
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0: 1:21.
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0: Duas horas.
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0: 2:39.
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3: 3:03.
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0: 3:20.
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0: 3:40.
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2: Quatro e 17.

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1: 4h56.
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8: A Oriente FM informa a hora certa.
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10: 5 horas. 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
11: Cinco horas.

Bom dia, irmãos e irmãs. Senhor, dormimos bastante, descansamos e estamos dispostos e dispostas para o dia que agora se inicia. Nós te agradecemos pelo sono repousante que tivemos nesta noite e queremos te dizer que durante o dia inteiro queremos estar na tua presença. Queremos enxergar-te em nossos lugares de trabalho, nas pessoas com quem cruzamos pelas ruas, nos marginalizados que encontramos. Faze que tenhamos para cada um deles e delas uma atitude digna de cristãos que carregamos conosco. Que sejamos pacientes, caridosos e caridosas com as crianças e que aprendamos a corrigir sem humilhar, a amar sem adular e a fazer aquilo que teu Filho Jesus Cristo veio fazer entre nós, viver uma vida inteira de amor no serviço aos irmãos e às irmãs. Que todos e todas tenham um bom dia, um bom trabalho e que o Senhor Jesus permaneça sempre em nossos corações. Glória ao Pai, ao Filho e ao Espírito Santo, como era no princípio, agora e sempre. Amém.

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2: 5 horas e 10 minutos.

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2: 5:17.
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2: Cinco horas e 20 minutos.
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1: 5:38.
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11: Cinco horas e 42 minutos.
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1: 5:56.
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1: 6:01.
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16: O anjo do Senhor anunciou a Maria, e ela concebeu do Espírito Santo. Ave Maria, cheia de graça, o Senhor é convosco. Bendita sois vós entre as mulheres, e bendito é o fruto do vosso ventre, Jesus. Santa Maria, Mãe de Deus, rogai por nós, pecadores, agora e na hora de nossa morte. Amém. Eis aqui a serva do Senhor, faça-se em mim segundo a vossa palavra. Ave Maria, cheia de graça, o Senhor é convosco. Bendita sois vós entre as mulheres, e bendito é o fruto do vosso ventre, Jesus. Santa Maria, Mãe de Deus, rogai por nós, pecadores, agora e na hora de nossa morte. Amém. E o Verbo Divino se fez carne e habitou entre nós. Ave Maria, cheia de graça, o Senhor é convosco. Bendita sois vós entre as mulheres, e bendito é o fruto do vosso ventre, Jesus. Santa Maria, Mãe de Deus, rogai por nós, pecadores, agora e na hora de nossa morte. Amém. Rogai por nós, Santa Mãe de Deus, para que sejamos dignos das promessas de Cristo. Oremos. Infundi, Senhor, como vos pedimos, a vossa graça em nossas almas, para que nós, que pela anunciação do anjo, vimos ao conhecimento da encarnação de Jesus Cristo, vosso Filho, por sua paixão e morte, sejamos conduzidos à glória da ressurreição, pelo mesmo Cristo, Senhor nosso. Amém.
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18: A Igreja Católica começou do nada, digamos assim. Jesus convidou 12 pescadores, gente muito simples, para dar continuidade ao seu trabalho. Na verdade, todos foram assassinados, exceto São João. Mas eu segui, ela não tinha casa, não tinha um templo, não tinha uma base. Mas eles começaram com toda a fé, toda a coragem, toda a convicção. Aí foi se organizando. Ela não nasceu organizada igual hoje, não. Hoje nós temos o Papa, os bispos e tal. Mas ela nasceu com muita fé, muita autenticidade, seguindo a Jesus. Era chamado de Nazarenos, os primeiros cristãos. Eles deram a vida por Jesus. Eles anunciaram o evangelho em muitas regiões. Não foi só Paulo, não. Paulo evangelizou sobretudo os pagãos. Mas Paulo entrou depois, né? Mas ele foi um grande missionário, Paulo. Mas todos os apóstolos foram missionários. Outra coisa, desde que a igreja começou, ela tinha uma devoção muito grande com a Virgem Maria. A Virgem Maria era uma pessoa muito especial, porque era mãe de Jesus. Foi escolhida por Deus, totalmente sem pecado, totalmente pura. E somente assim poderia ser a mãe de Jesus. Uma pessoa pegadora não poderia ser mãe de Jesus, né? Então a igreja nasceu assim, uma célula viva, corajosa, destemida, com muita fé, com muito zelo apostólico, querendo anunciar Jesus ressuscitado. Então ela, porque o pessoal fala assim, porque a igreja católica, não. A igreja católica foi surgindo aos poucos. Aos poucos foi surgindo a grande organização no mundo inteiro. Como é que vai ter uma igreja hoje desorganizada falando para o mundo inteiro? Por exemplo, a primeira leitura da missa, as leituras da missa são lidas nos países todos. É a mesma leitura que o Papa reza, que nós rezamos aqui. A igreja é una. A doutrina é a mesma em qualquer lugar do mundo. Então ela é uma potência hoje em termos de anunciar o evangelho. O grupo dos bispos é chamado Colégio dos Bispos. Em comunhão com o Papa e nunca sem ele, exerce também sobre a igreja supremo e pleno poder. Então nós obedecemos ao bispo. O bispo comanda uma diocese, um conjunto de paróquias. O arcebispo comanda algumas dioceses. Tem o arcebispado, por exemplo, Juiz de Fora tem várias dioceses lá na região de Juiz de Fora. Nós aqui dependemos de Mariana. É a arquidiocese de Mariana. Estão agregadas a esta diocese, a diocese de Itabira, Fabriciano, Caratinga e Valadares. O arcebispo exerce uma certa influência nessas comunidades. Mas é o mesmo bispo, é um bispo encarregado de liderar algumas dioceses. Mas nós obedecemos o bispo, o padre, o evangelho de Jesus, porque Jesus é continuado na sua hierarquia, na sua igreja, santa e pecadora.

0: 6:06.
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1: 6 horas e 14 minutos.

0: O Guilherme ao vivo no peito com os amigos. 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
2: 6:20.
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1: 6:38.
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1: 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A pessoa que você ama se afastou de você. Seu comércio ou empresa está indo à falência. 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
2: Agora, neste momento, eu, Mestre Manuel de Ogum, quero falar com você que tem problemas na sua vida, como vícios de bebida, drogas, não é feliz no amor, os caminhos estão fechados, não tem amigo, amigas fiel a você. Quem se aproxima de você só te deve.

0: Sendo vítima da inveja do mau vizinho, tem olho gordo no seu comércio. Olha, o pior veneno que existe na terra é aquela pessoa que não tem nada e nem quer ver você ter. Vive só te fazendo o mal para quem não merece. Tome cuidado, cuide da sua vida espiritual, da sua espiritualidade. Eu sou o mestre Manuel de Ogum, vou começar o programa de hoje com a oração para obter uma graça.
1: Oração poderosa. Deus, dê-me toda força e poder. Dai-me segurança do teu amor e a certeza do que estar comigo. Peço-te ajuda e proteção para o dia de hoje, porque preciso de tua assistência, de tua misericórdia. Tira de mim o medo que me invade. Tira de mim a dúvida que me perturba. Esclareça o meu espírito abatido com a luz que iluminou o caminho do teu divino Filho Jesus Cristo aqui na terra. Que eu possa, Senhor, perceber toda a tua grandeza e a tua presença em mim. Sopra o teu espírito dentro da minha alma, para que eu sinta no meu interior fortalecimento com a tua presença, minuto a minuto, hora a hora, dia após dia. Que eu sinta a tua voz dentro de mim e ao meu redor. Que eu sinta o teu maravilhoso poder. Através da força da oração, com esse poder, eu possa ser atingido pelo milagre que pode realizar ao meu favor, suavizando os meus problemas, acalmando o meu espírito, aumentando a minha fé. Não me abandones, ó Senhor Jesus. Fique comigo para que eu não me desespere e nem te esqueça. Levanta o meu espírito quando o encontrares abatido. Ajudai-me a seguir-te sem vacilo, sem olhar para trás. Entrego-te nesse dia toda a minha vida e a vida de toda a minha família. Livrai-nos de todo o mal que possa estar dirigindo a nós. Ainda que seja por milagre, sei, Senhor, que vai me atender, porque me amas, me escutas amorosamente. Agradeço-te, meu Deus, meu Pai. Embora esteja com a alma inquieta, te suplico, dai-me o poder de aceitar acima de tudo que se cumpra em mim a tua vontade e não a minha. Assim seja. Amém.
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1: Vamos à carta de agradecimento. Hoje é mais uma pessoa que está feliz e de bem com a vida, depois que procurou o mestre Manuel de Ogum. Através do dom espiritual e a fé, essa pessoa fala através de sua carta a mudança que teve em sua vida.
2: Hoje quem nos escreve é a ouvinte Cíntia Lourdes. Ela nos escreve lá da cidade de Porto Alegre, no Espírito Santo. Vejamos o que ela conta na sua cartinha. Quero agradecer ao mestre Manuel por as graças alcançadas. Agradecer a este programa maravilhoso que está mudando a minha vida com essas orações abençoadas. Que Jesus abençoe a todos os ouvintes. Mestre, que Deus te abençoe e dê muita sabedoria para continuar ajudando muita gente que precisa do Senhor. Obrigada.
3: Vamos prosseguindo com o programa Sua Vida e Seus Caminhos, com o mestre Manuel de Ogum. Porque o tempo é ouro e ouro vale na balança enquanto pesa. Confira agora depoimentos e testemunhos de pessoas que já fizeram trabalhos espirituais com o mestre Manuel de Ogum, através do seu dom espiritual, o conhecimento e o saber. Hoje essas pessoas encontram-se felizes e agradecem a bênção que receberam através dos trabalhos espirituais de luz do mestre Manuel de Ogum.
4: Senhora?
5: Marlene Silva Santana.
4: A senhora mora onde?
5: Formosa.
4: Formosa. Tá feliz hoje?
5: Tô, graças a Deus, que eu recebi uma benção que eu tava precisando.
4: Certo. Qual foi a benção que a senhora recebeu aqui na casa?
5: É porque eu tava muito sofrendo com a menina, que arrumou um namorado e não tava indo certo. Não tava certo nem
4: perto. Tava dando certo.
5: Tava dando certo.
4: E a senhora não aceitava, né?
5: Eu não aceitava porque não dava pra cair na família nossa.
4: É, não dava certo.
5: Não dava não. Eu tava precisando dessa benção, tava sofrendo muito. A minha é muito nervosa.
4: E agora ela tá tranquila.
5: Agora, graças a Deus, tá tranquila.
4: Tá trabalhando.
5: Tá trabalhando. Tá muito feliz, muito alegre. Vivi uma menina assim que não podia nem falar nada com ela. Estou nervosa.
4: Certo.
5: Acabava com os dias da vida da gente. Eu pedi a Deus para mostrar um caminho para mim que eu estava precisando e achei.
4: Certo, eu te agradeço por estar dando esse testemunho aqui hoje no nosso programa. A senhora mora em Formosa.
5: É.
4: Município de Formosa, né?
5: Município de Formosa.
4: Como é seu nome?
5: Marlene Silva Santana.
4: Tá certo. Olha, eu te agradeço, minha irmã. E você já sabe, qualquer outra dúvida, qualquer outro problema, é só você me procurar que eu estou aqui para te ajudar. Tá. Certo? E é como eu sempre falo, se você tem fé, aqui tem axé e tem soluções para todos os seus problemas espirituais.
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1: 7:04.
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11: Olá, sabadão, 11 de julho, Café Express começando. Eu sou Vitória Vieira.
12: Eu sou Evandro e estas são as manchetes de agora.
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11: Estimativas do FMI para o PIB se aproxima de projeções do governo, diz Ministério da Fazenda.
12: Redes sociais, União Europeia exige que Meta mude recursos que causam dependência.
11: Brasil tem 8 hotéis entre os 1000 melhores do mundo.
12: Tupi, XP vê ciclo de recuperação ganhar força e eleva recomendação para a compra.
11: Petrobras é a favorita de 14 analistas para julho. O Ministério da Fazenda informou que a revisão das projeções do Fundo Monetário Internacional aproximou as estimativas de crescimento do PIB brasileiro das previsões do governo. O FMI elevou as expectativas de expansão da economia para 2,4% nesse ano de 2026 e 2,2% no ano que vem. A projeção para 2026 ficou 0,1 ponto percentual acima da estimativa da Secretaria de Política Econômica, enquanto a de 2027 permanece 0,4 ponto abaixo da previsão oficial. Segundo a Fazenda, as novas estimativas confirmam a convergência entre as avaliações do FMI e do governo.
12: A Comissão Europeia acusou a Meta de descumprir a lei de serviços digitais ao manter recursos no Instagram e no Facebook que favorecem comportamentos de dependência. Entre as exigências estão a desativação por padrão, da rolagem infinita e da reprodução automática, além da reformulação dos algoritmos para reduzir conteúdos que intensificam o engajamento excessivo. Os reguladores também consideram ineficazes os controles parentais e os limites de tempo de tela. A Meta contesta as conclusões, alegando já adotar medidas de proteção para adolescentes, enquanto as investigações da União Europeia continuam.
11: Um ranking de hotéis destacou 8 hotéis brasileiros entre os 1.000 melhores do mundo, após avaliar 7.300 empreendimentos em mais de 200 países e territórios. O Hotel das Cataratas, em Foz do Iguaçu, lidera a lista nacional com 98,5 pontos, seguido pelo Fazano Boa Vista. Também figura o Belmont de Copacabana Palace, Fazano São Paulo, Palácio Tangará, Ushua Casa Hotel e Spa, Emiliano e Fazano, Rio de Janeiro. A classificação considera avaliações de guias especializados, a imprensa internacional, publicações do setor e milhões de opiniões de viajantes.
12: Notícias do mercado financeiro.
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12: A XP Investimentos elevou a Tupi TUPY3 para a compra, de olho em uma recuperação da indústria sustentada no mercado norte-americano de caminhões pesados e maior confiança na trajetória de resultados, fatores que elevam a atratividade da tese. A equipe de analistas, liderada por Lucas Lag, pondera que, embora a visibilidade permaneça limitada, dados recentes e comentários da administração sugerem cada vez mais uma melhora das condições, apoiada por sinais mais fortes de demanda, melhora da dinâmica de fretes, mercados industriais finais resilientes e potencialmente uma contribuição incremental da EPA 2027.
11: A Petrobras é a ação mais indicada na carteira consolidada de dividendos para o mês de julho, que reúne as recomendações de 14 instituições. Com 10 indicações, a rainha dos dividendos da Bolsa Brasileira superou Vale e Alus, que aparecem na sequência, com 8 recomendações cada. Fechando o top 5 do mês, estão Bradesco e Itaúsa.
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12: Eu volto já já com outras informações.
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1: 7:12.
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0: 7:15.
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0: 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Oriente FM. 7:36.
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0: Sete horas e 40 minutos.
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1: 7 horas e 50 minutos.

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1: 7:59.
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0: Saia daí, daqui a pouco, mais músicas. 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
2: Olá, eu sou Evandro e este é o Café Express. Aqui a informação chega primeiro para você.
3: E eu sou Vitória Vieira. Vamos às manchetes.
2: Inflação usada para corrigir salários acumula 4,33% em 12 meses.
3: Estudo revela que 64 milhões de brasileiros não concluíram o ensino básico.
2: Fintechs são notificadas por operar recursos de bets ilegais.
3: B3 lança opções sobre contratos futuros de Bitcoin, Ethereum e Solana.
2: MRV e Co, os sinais mistos da prévia do segundo trimestre de 2026. O Índice Nacional de Preços ao Consumidor Amplo, INPC, registrou alta de 0,14% em junho e acumula 4,33% nos últimos 12 meses, segundo o IBGE. O indicador é utilizado como referência para reajustes salariais. No mês, os alimentos apresentaram deflação de 0,29%, enquanto os produtos não alimentícios subiram 0,28%. Já o IPCA, Índice Oficial da Inflação, avançou 0,16% em junho e soma 4,64% em 12 meses. A principal diferença entre os índices está no público analisado. O INPC considera famílias de menor renda, atribuindo maior peso aos gastos com a alimentação.
3: Relatório da rede EJA e Inclusão Produtiva aponta que 64 milhões de brasileiros com 15 anos ou mais não concluíram a educação básica. Embora esse número tenha diminuído nos últimos anos, a redução ocorreu principalmente devido à mortalidade entre pessoas sem escolaridade e não ao sucesso das políticas públicas. O estudo destaca a necessidade de ampliar o acesso, a permanência e a conclusão da educação de jovens e adultos, o EJA, especialmente nas regiões Norte e Nordeste. Além dos impactos sociais, a baixa escolaridade reduz a participação no mercado de trabalho e pode representar uma perda anual de 66 bilhões em rendimentos para a economia brasileira.
2: O Ministério da Fazenda notificou 37 fintechs suspeitas de intermediar recursos de cerca de 160 casas de apostas ilegais e determinou o encerramento dessas operações. A medida, realizada em parceria com a Receita Federal, faz parte do combate ao mercado clandestino de bets e prevê o bloqueio dos valores movimentados que poderão ser destinados aos cofres públicos em caso de irregularidades. As instituições têm até o dia 28 de agosto para se adequar às novas regras do Conselho Monetário Nacional. Após este prazo, deverão bloquear em até 24 horas as contas ligadas às empresas notificadas, sob risco de multas e responsabilização.
3: Vamos com as notícias do mercado financeiro.
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3: A B3 lançou opções sobre contratos futuros de Bitcoin, Ethereum e Solana, ampliando a oferta de derivativos ligados aos criptoativos. Os novos produtos permitem que investidores utilizem estratégias de proteção, diversificação e negociação com maior eficiência na gestão de risco. Diferentemente dos contratos futuros, que envolvem compromissos entre comprador e vendedor para uma futura data, ambos os instrumentos permitem exposição a variações dos ativos sem a necessidade de adquiri-los diretamente, mediante depósito de margem de garantia.
2: Negociadas dentro do Ibovespa, as ações da MRV e Co, que é MRV3, conglomerado que reúne as marcas MRV, Resia, Urba e Lugo, operam em forte alta um dia após a companhia divulgar sua prévia operacional do segundo trimestre de 2026. entre analistas, a leitura sobre os números é mista. A título de comparação, no mesmo horário, o principal índice da B3 subia 1,8% aos 175.942 pontos. Considerando a venda de recebíveis, a geração de caixa da MRV Incorporação chegou a 121 milhões de reais. Entre abril e junho, contra a queima de 55,1 milhões de reais registrada no mesmo período do ano anterior.
3: Esse é o Café Express. Só uma pausa rapidinha, voltamos. Pedra Azul está ligadinha no Café Express, aqui na Rádio Oriente FM.

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1: Oriente 88.
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5: A Oriente FM informa a hora certa.
1: 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Oriente 8 e 11.

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2: 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Vem comigo, vai começar o Bom Dia Oriente, aumenta aí. 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
3: Bom dia!
2: Que maravilha, vamos juntos porque até o meio-dia, tocando muita música boa, muito sucesso, você participando com a gente, mandando aquele alô, aquele abraço para quem você quiser, aqui no nosso telefone e WhatsApp, 33 99709 65. 33 99709 65 96. Bom dia pra você, bom sabadão, bom fim de semana.
3: Bom dia!
2: E bom ter você com a gente aqui na Oriente. Gente, nosso Instagram é o @RedeOrienteFM. Siga lá, viu? Bom dia pra você. Vamos começar trazendo as previsões astrológicas deste sábado.
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4: Muito bem, bom final de semana para você que tá aí na sintonia da nossa programação. Muito obrigado pela tua audiência e que seja um final de semana maravilhoso. É ou não é, Gil?
5: Ou
4: um final
5: se
4: de
5: é.
4: Semana maravilhoso e incrível para todos vocês. Bom, e agora é hora das previsões para o nosso horóscopo Áries, Touro e Gêmeos.
0: Áries, de 21/3 a 20/4.
5: Oi, Ariano. Oi, Ariana. Bom final de semana para você. Olha, Áries, ao identificar e lidar com os medos e conflitos emocionais presentes na sua dinâmica, na sua vida, você estará mais preparado, preparada para estruturar uma rotina adequada. É recomendável, então, planejar com calma e no silêncio ou reservar um tempo maior para se dedicar ao trabalho, garantindo aí que as suas ações sejam mais conscientes e assertivas. Para esse final de semana, sua cor é goiaba, número da sorte 30.
0: Touro, de 21/4 a 20/5.
4: Para você do signo de Touro, nesta fase é fundamental que você se dedique com mais empenho aos seus projetos pessoais. Uma decisão precisa ser tomada na relação a dois, priorizando o acolhimento de suas necessidades afetivas. No trabalho em grupo é necessário ampliar a sua atuação e liderança, mas para isso é importante compreender o seu momento pessoal e também superar os conflitos internos, tá bom? 18 é o número da sorte. A cor para hoje é azul.
0: Gêmeos, de 21/5 a 21/6.
5: Geminiano, geminiana, bom fim de semana para você aí que é de Gêmeos. As responsabilidades profissionais estão num nível elevado, o que demanda de você organização e disciplina para alcançar as suas metas. Nesse momento, figuras de autoridade, pais e sogros ganham destaque na sua vida. É necessário assumir aí uma postura diferente em relação à família e também ao seu propósito de vida mesmo, buscando um equilíbrio entre as suas aspirações pessoais e as suas obrigações familiares. Para esse final de semana, use e abuse da sua cor, que é magenta, número da sorte 12.
4: Daqui a pouquinho pra você de Câncer, Leão e Virgem.
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2: Oriente 8 e 18, bom dia. Léo Foguete.

0: de Diego e Vitor Hugo, Tubarões, só sucesso bom demais pra você. Bom dia! 8h23, mais horóscopo.
1: 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Câncer, de 22 do 6 a 22 do 7.
2: Muito bem, bom final de semana para você de Câncer, Leão e Virgem. Vamos às previsões para vocês, começando o bloco com Câncer. Alô, Câncer, bom final de semana. É fundamental estar aberto e aberta a outros pontos de vista também. Nessa fase é recomendado dedicar-se aos estudos e aprimorar a forma de se comunicar. As relações com pessoas próximas, como o convívio social e parentes, demandam mais do seu estado emocional e psicológico, e é uma oportunidade para vivenciar esse tema de maneira diferente a partir de agora. Ao buscar uma comunicação mais clara e eficaz, você poderá fortalecer os seus laços interpessoais e compreender melhor as perspectivas alheias, tá bom? Preto é a cor para hoje, 22 é o número da sorte.
1: Leão, de 23 do 7 a 22 do 8.
3: Oi, oi, Leão, Leonino, Leonina, bom fim de semana. O céu, ele destaca aí os acertos de contas, as dívidas e promove um olhar mais realista sobre a sua estrutura financeira. As responsabilidades materiais estão em alta, exigindo uma avaliação cuidadosa dos investimentos, levando em conta a situação atual. Nesse momento, é essencial desenvolver uma estratégia financeira sólida para alcançar aí a sua autonomia. Hoje a sua cor é creme, número da sorte 44.
1: Virgem, de 23 do 8 a 22 do 9.
2: Para você do signo de Virgem, é importante reconhecer que existem tensões significativas na troca com essa pessoa aí. A dinâmica entre vocês está afetando o psicológico de ambos, tornando essencial lidar com essa situação de forma congruente com a realidade. Para resolver esse problema, essa problemática, é fundamental buscar a maturidade emocional e a compreensão mútua. E isso vai envolver uma abordagem sincera e objetiva, onde ambos poderão expressar as suas perspectivas e sentimentos de forma clara e respeitosa. Azul claro para hoje. 15 é o número da sorte.
3: Daqui a pouquinho, Libra, Escorpião e Sagitário.
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4: Bom dia, Oriente.

0: sucesso o tempo todo. Carlos e Jader separados. Ele por Pierre Freitas e Hugo Henrique, dia 1. Muito mais música no seu rádio, na sua manhã de sabadão aqui na Oriente. Já já tem mais.
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2: Vamos então agora as previsões para esse final de semana para os signos de Libra, Escorpião e Sagitário. Começando por Libra. Libriano, seu trabalho ele está demandando, né, mais de você e requer sabedoria para lidar com as responsabilidades que surgem. É fundamental levar em consideração os seus medos e conflitos emocionais, pois isso pode afetar o seu estado psicológico. Ao mesmo tempo, é natural sentir a necessidade de ficar introspectivo, introspectiva, para refletir sobre suas emoções e tomar decisões mais conscientes. Para esse final de semana, sua cor é azul royal e o seu número da sorte é o 52.
1: Escorpião, de 23 do 10 a 22 do 11.
3: Escorpião, nesta fase é importante que você assuma a responsabilidade pelos sentimentos que nutre por uma pessoa em seu relacionamento. O namoro, ele requer mais dedicação e atenção da sua parte, e essa experiência também pode trazer desafios relacionados aos filhos, exigindo que você se comprometa com a educação e as necessidades psicológicas deles. É momento de estar presente e envolvido, e também envolvida, na vida dos seus filhos, proporcionando-lhes um ambiente de suporte emocional e também apoio. 6 é o número da sorte, violeta é a cor para hoje.
1: Sagitário, de 23 do 11 a 21 do 12.
2: Oi, oi, oi, Sagitário, Sagitariano, Sagitariana. O cenário familiar, ele está passando por uma fase de reparos emocionais e responsabilidades direcionadas aos pais, sogros e figuras mais velhas. Focar aí nas suas metas e objetivos requer primeiramente garantir que tudo esteja bem organizado aí na sua família. Nesse momento, a saúde de um familiar está exigindo um pouquinho mais de dedicação e esforço da sua parte. Hoje sua cor é o amarelo, número da sorte 27.
3: Já já pra você de Capricórnio, Aquário e Peixes, bom final de semana.
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0: Agora 8h34.
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0: 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Capricórnio, de 22 do 12 a 20 do 1.
1: Olá, Capricórnio, Aquário e Peixes, bom final de semana para vocês. Vamos a mais uma previsão, começando este bloco com você de Capricórnio. Nessa fase que você está vivendo atualmente, é essencial impor limites às pessoas do seu convívio, especialmente em relação aos parentes que passam por dificuldades. As responsabilidades, elas tornam-se mais evidentes e não podem ser negligenciadas. Diante dessa dinâmica, é fundamental que você elabore crenças e pensamentos que colaborem para o seu próprio crescimento pessoal. Ao estabelecer limites saudáveis, você protege a sua energia e bem-estar emocional, garantindo que as suas próprias necessidades sejam atendidas. O número da sorte para esse final de semana é o 19 e a cor é amarelo.
0: Aquário, de 21 do 1 a 18 do 2.
2: Bom fim de semana, Aquário. Nesse momento aí, os compromissos materiais, eles se intensificam e é crucial que você aprimore sua gestão financeira. Então, prioriza aí as contas e evite gastos, né, desnecessários, pois essa dinâmica pode estar relacionada a situações passadas que exigem foco e determinação para serem organizadas, né? Ao enfrentar esses desafios com disciplina e perseverança, você está construindo uma base sólida para o seu futuro financeiro, buscando oportunidades de economia, investimento e também liquidação de dívidas. Para esse fim de semana, sua cor é rosa, número da sorte 18.
0: Peixes, de 19 do 2 a 20 do 3.
1: Peixes, você transita por uma fase para corrigir um comportamento que o acompanha há muito tempo, mas que não é o mais adequado para sua evolução. Por isso, você vem sendo cobrado a corrigir uma conduta e essa dinâmica também afeta a relação com uma pessoa e ambos estão passando aí por um processo de maturidade. Vermelho é a cor para hoje, 21 é o número da sorte, Gi.
2: E assim a gente finaliza então as previsões do horóscopo para esse fim de semana.
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3: Oriente 8h41.
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3: E alô, tem abraços pros amigos na sintonia, ligados aqui no Bom Dia Oriente. Quem tá com a gente, participando aqui no programa. Alô, Dieguinho, alô, Eduardo, os amigos na Formosa. Aí na sintonia, bom dia pra vocês. Deus Deste, família em Pedra Azul, sempre com a gente. Minha amiga Nelma, em Pedra Azul, também tá na sintonia. Bom dia, Nelma. Alô, Ritinha, em Santo Antônio do Rio Abaixo. Também na sintonia. Alô, Duzão, da Fazenda Água Branca, Cachoeira de Pajeú, Marcela, todos aí na sintonia. Os Neizinho Rodrigues, aí do Retrobar, também na sintonia. Forte abraço pra vocês. Também com a gente, mais alô pros amigos Nevinha e família, em Águas Vermelhas. Grande Paulinho, caminhoneiro. Paulinho Duarte, forte abraço. Obrigado pela participação. Margarete, em Pedra Azul, também na sintonia. Milsa Viana e família também, sempre na sintonia. 8h42.

0: Oriente, Gustavo Lima, Luiz Fonsi.
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0: Muita mais música no Bom Dia Oriente. Mais alô chegando por aqui. Nossa amiga Alexandra da Fazenda José dos Santos está ligada no Bom Dia Oriente, mandando alusão aí para o marido, o Rosilvan, também as filhas Luara e Rosiele, a sua mãe Luciana, seu pai Vanderlei, o irmão Júnior, toda a família, aí sempre na sintonia. Bom dia, gente! Alô, Adão em Águas Vermelhas, todos os amigos aí na sintonia, participando com a gente, meu amigo Adão sempre ouvindo a gente. Bom dia, Adão, fala comigo!
2: Oi, Marcos. Bom dia, Marcos!
0: Bom dia!
2: Café, Marcos, Marcos, seu

0: Luiz na Oriente, Erro Gostoso. Muita música no seu fim de semana aqui na Oriente. Bom dia pra você, já já tem mais. 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
0: Espanha bate a Bélgica na Copa. Na Oriente, agora 3 faltando para as 9. A Espanha está classificada à semifinal da Copa 2026 para encarar a França. Em um duelo eletrizante com a Bélgica nesta sexta-feira em Los Angeles, a Fúria teve momentos complicados no jogo, mas voltou a contar com o gol do seu talismã para vencer e carimbar sua vaga. Agora a Espanha encara a França em uma das semifinais da Copa. O duelo será disputado na terça-feira às 16 horas.
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0: Temperatura neste momento em Pedra Azul 19 graus, umidade relativa do ar 79%. Vento em 3 km por hora.
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0: Minas Gerais tem mais de 200 municípios em alerta para nível crítico da umidade relativa do ar. Na Oriente, 2 faltando para as 9. O Instituto Nacional de Meteorologia emitiu um alerta de baixa umidade no ar para mais de 200 municípios de Minas Gerais, incluindo Belo Horizonte e cidades da região metropolitana. O aviso é válido até as 18 horas deste sábado e aponta que a umidade relativa do ar pode variar entre 20% e 30%, patamar considerado crítico pela Organização Mundial da Saúde. Segundo o IMET, embora o risco para a saúde e para incêndios florestais seja classificado como baixo, o tempo seco exige cuidados, principalmente com crianças, idosos e pessoas com doenças respiratórias. A qualquer momento, mais notícias na Oriente.
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3: 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Na Oriente, um faltando para as nove.
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1: 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Bom dia, bom fim de semana para você ligado aqui na Oriente. Vamos juntos até o meio-dia. Agora tem novelas.
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4: E aí, gente ligada no Novelas. Que bom ter você aqui comigo, Andressa Pires, porque chegou a hora da gente se emocionar, se surpreender e, claro, comentar tudo. Prepara o coração, porque no capítulo de hoje de A Nobreza do Amor, a tensão tá no ar. A gente vê Dumi conseguindo a tão esperada fuga, enquanto Kenya, gente do céu, humilha o Pascoal sem dó nem piedade. E por falar em novidades, o José surpreende Teresa e Alica com uma máquina de costura nova. Vinha pro ateliê, um presente que promete. Mas os problemas não param. O Mirim confronta a Virgínia, querendo saber por que o Diógenes a puniu. E a Belmira, hein? Ela revela a Diógenes a atitude da Virgínia contra o padre Viriato. O Diógenes, super nervoso, resgata a filha na Casa da Graça e já avisa. Ela vai ser punida com rigor. E a punição, Diógenes anuncia que a Virgínia vai ter que ajudar o padre Viriato nos trabalhos da igreja. Enquanto isso, o navio de Malungo se aproxima do porto de Recife e o Mirim sofre um pequeno acidente, com o Nildo avisando que ele não poderá dançar na festa de São Pedro. E tem mais, viu? O Pascoal encontra a Ladisa e o Gendal liberta a Kenya, mas não sem antes ameaçar a filha. Quanta reviravolta! E ó, em instantes, o Novelas volta com todos os destaques da trama que acelera corações. Coração acelerado. Fica com a gente.
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1: Muito bem! Bom dia pra você! Vamos juntos na Oriente! Bom sabadão! Atendendo mais participações, os amigos na sintonia participando com a gente. Bom dia, bom dia! Quem tá com a gente? Nossa amiga Eliette, os amigos aí tá na sintonia participando com a gente. Oi, Eliette!
5: Bom dia, Marcos! Bom dia! Tudo bem, meu amigo?
1: Tudo bem.
5: O Marcos, manda um alô pra nós aqui na comunidade de Corpo Lajeado, meu amigo.
1: Valeu, Eliette! Os amigos aí na sintonia, sempre participando com a gente. Obrigado pela companhia. Bom dia, Carlito Bispo, em Pedra Azul. Tá ouvindo a gente também, participando aqui no programa. Mais alô também pra amiga Fabiana, na Fazenda Pedra do Modesto. Tá mandando um alô aí pra filha Emily, a filha Priscila. Também para a Dona Isaura, lá em Tuparecê. Todos aí na sintonia, pra cunhada Laide, de General Dutra, também na sintonia. Bom dia, Fabiana! Toda a família sempre na audiência. 96.
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0: mais música no seu fim de semana aqui na Oriente. Paula Fernandes, Amar de Novo. Bom dia. 9h14.
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0: 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Amorinho, Dindy, Visa Alegre, Eliette e toda a família em Cachoeira de Pajeú.

0: Santana e Pablo fazendo a festa aqui na Oriente. Ele ou eu, só sucesso bom demais. Já já mais música e mais alô. 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
0: 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Na Oriente 921.
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11: 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E o Novelas está de volta, minha gente. Agora é hora de mergulhar de cabeça no capítulo de hoje de Coração Acelerado, que promete fortes emoções. Preparem o coração, porque os olhares de João Raul e Agrado vão se cruzar de um jeito que você nem imagina. E o Leandro, hein? Assediado por fãs, enquanto a Eduarda não perde a chance de provocar o namorado. Mas a tensão maior fica por conta do Gael, que leva a Patricinha pro navio para fazer companhia pra Nayane e acaba preso na embarcação. A Nayane, essa Nayane, vai aprontar, sabotando as malas da Agrado e da Eduarda. Só que a armação dela parece que vai por água abaixo.
12: O Tino, coitado, sofre uma crise alérgica depois de comer um bombom adulterado. E a Agrado, claro, estranha o sumiço das malas, com o Bará já desconfiando de tudo. Mas o ponto alto, pra derreter de vez, é o João Raul cantando, em homenagem a Agrado. Ah, que momento! Será que a Nayane vai se dar mal? E o Gael, consegue sair dessa? Pra descobrir, não perca o próximo capítulo. E em instantes, o Novelas retorna com os destaques da novela Quem Ama Cuida.
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0: Bom dia pra você na Oriente 926!
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0: Mais alô, mais abraços pros amigos na sintonia, minha amiga Maria Imaculada, os amigos da comunidade jardineira, tá na sintonia participando com a gente, bom dia! Também com a gente a Marlene, a Ana em Cabeceira da Forquilha, ligadinhas também no Bom Dia Oriente. E também participando aqui comigo, minha amiga Dona Jovelina, os amigos aí do Projeto Crauno. Alô, Dona Jovelina, bom dia, fala
15: meu
0: comigo.
15: Meu amigo, bom dia, bom dia.
0: Bom dia.
15: Quer te vir uma música?
0: Sim.
15: Com Iris Ferraz, Uma Gota de Amor.
0: Certo.
15: Ofereço para todos aqui, meus filhos, para Marcelo lá em Homenara.
0: Sim.
15: E para todos minhas amigas do Projeto Craon, para você.
0: Obrigado.
15: Deus abençoa, meu amigo, um sábado abençoado por Deus.
0: Amém.
15: Fica com Deus.
0: Obrigado, Dona Jovelina. Bom dia pra senhora. Bom fim de semana. 9h27.

0: Mioto.
1: Na Oriente, Gustavo Mioto, Cafona, por aqui também Igor Ferrari, muita música no seu sabadão 9h33.
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1: Dia. Bom dia! Bom dia, mais a luz chegando por aqui, minha amiga Eva Fagundes, de Tarumirim, Minas Gerais, também tá na sintonia. Bom dia, Eva, bom fim de semana. Também com a gente, participando aqui no programa, e minha amiga Marlene, a Ana, em Cabeceira da Forquilha, ligadinhas também com a gente. Seu Eurico da Pingueira, bom dia, seu Eurico, fala comigo.
3: Seu Eurico da Pingueira. Manda um bom dia aí pra Vacina, Fazenda Baixa Grande, João na Fazenda Gavião, Claudeci na Fazenda Código Rico, Pedão e Dozinho da Lagoa Verde, Dona Ciro do Araçagi, seu Antônio de Água Vermelha, Visorão da Chapada, seu Almeida Fazenda Caldeirão, pra Lauzinho da Pingueira, pra Bigode, pra Luiz Borges, pra meu cunhado Dilcina Fazenda Ribeirão,
1: certo.
3: Zeca Bicinho, Cachoeira.
1: Certo. Quem mais?
3: E todos que estiver escutando o Bom Dia Oriente.
1: Certo.
3: Você manda a música de Amado Batista, Folha Seca.
1: Obrigado, seu Eurico. Os amigos da comunidade Pingueira, bom dia. 9h35 na Oriente.

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1: 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Agora 9h42.
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2: Alô, apaixonados por drama e romance. Andressa Pires de volta com o seu programa Novelas. Para começar essa parte com o coração batendo forte, vamos direto para os acontecimentos do capítulo de hoje de Quem Ama, Cuida. O Pedro, tentando se explicar para Adriana, deixou escapar que não é feliz. O Camilo reagiu com frieza ao conhecer Liris. E Nancy revelou que ele nunca a perdoou pela morte do pai. Adriana decidiu ir à palestra de Ademir. Pedro ficou confuso com Kleber perguntando se largaria o casamento por Adriana. Otoniel, que se negou a falar com Brigitte, sentia falta de Francesca e avisou Rosa que a família terá que deixar a casa dela. Fábia explicou a Dora por que saiu da aula de dança. Pedro sondou André sobre Dora. Ulisses pediu ajuda a Carolina e Felipe para se reconciliar com Fábia. E a Adriana chegou ao evento de Ademir. O que será que vem por aí? Que emoções, não é mesmo? Cada reviravolta que nos deixa grudados na tela. Obrigada pela sua companhia nesta parte do Novelas. Continue acompanhando Quem Ama, Cuida para não perder nada. A gente se encontra na próxima edição, com mais emoção das suas novelas favoritas. Um beijo no coração e até lá.
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3: Muito bem, bom dia pra você na Oriente FM. 11 faltando pras 10 agora, bom fim de semana.
4: Bom dia.
3: Você ligado no Bom Dia Oriente, mais alô chegando por aqui, os amigos na sintonia participando com a gente. Bom dia, quem tá falando com a gente, nossa amiga Antônia. Os amigos aí do Araçagi na sintonia, bom dia Antônia.
5: Oi Marco, meu amigo, bom dia.
3: Bom dia.
5: Tudo bem aí com você, Marco?
3: Tudo bem.

0: Para a outra menina que trabalha lá, também para toda a galera que curte essa raida maravilhosa e só nos dá alegria e espanta todas as tristezas das nossas vidas.
1: Isso.
0: Eu ofereço também para você e para sua família, para todos os ouvintes que estiver ligado, ouvindo essa bela e maravilhosa rádio. Aquele abraço pra você, amigão.
2: Obrigado, Antônia. E Nora Sagi, ligadinha no Bom Dia Oriente, também na sintonia, participando com a gente. Vai tocar na sequência pra você, tá? Também participando aqui no programa, minha amiga, e na sintonia. Bom dia, fala comigo.
3: Oi, Marcos, bom dia. Eu sou Sandrete, da Fazenda em Poeira, município de Medina.
2: Bom dia.
3: Gostaria de pedir uma música com o Guilherme Silva, oferecer para toda a minha família e para todas as pessoas que estiver na escuta do seu programa.
2: Obrigado, Sandriete. Bom dia. 9 faltando

Casa Bonita, Amado Batista na Oriente. Bom dia pra você, minha amiga Coquinha em Pedra Azul também na sintonia, os amigos aí na Araçagi. Alô, alô, minha amiga Elivânia, sítio Cantinho do Céu também com a gente, bom dia. Alô, Samira, todos os amigos aí na Araçagi, os amigos aí do Caminho das Índias, também na sintonia. Cida e toda a família em Pedra Azul, bom dia.

0: sozinho.
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1: 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Louvado seja nosso Senhor Jesus Cristo para sempre. Seja louvado, queridos irmãos e irmãs. Hoje é sábado. Para quem me acompanha.

0: Acompanha sempre, para quem me acompanha hoje, manda teus anjos, Senhor, para nos ensinar essa questão. Vamos terminar hoje, depois, no final, com um clipe. Você já prestigiou o clipe que está no YouTube, Padre Manzotti? Manda seus anjos sobre nós. Filhos amados, hoje nós estamos no terceiro dia da novena Nossa Senhora do Carmo. E nós estamos celebrando hoje São Bento Abade, que nós fizemos a novena. Mas hoje é o dia de São Bento, é o dia de dizer: aparta-te de mim, Satanás, nunca me aconselhes coisas vãs, é mal que tu me ofereces. Vamos ter esse momento de oração ainda no programa de hoje. Por isso, convido você a ficar comigo. Quero saudar a todos, todos a partir da Rádio Evangelizar, de onde tudo começa, e as rádios irmãs, cujos nomes cito neste momento: Rede Oriente FM. Saúdo a você pela TV Evangelizar, sinal digital em todo o país, em várias cidades, canal aberto, pelo YouTube, Padre Manzotti Oficial. Eu repito, YouTube, Padre Manzotti Oficial. Pelo aplicativo da Associação Evangelizar é Preciso e todas as plataformas digitais. Filhos amados, repito, estamos na novena Nossa Senhora do Carmo, terceiro dia. Mãe, Mãe do Santo Escapulário, Mãe da obra Evangelizar é Preciso, nossa madrinha, nossa dinda, rogai por nós. Hoje São Bento, daqui a pouco, agora, juntos, sob o olhar intercessor da Mãe, em nome do Pai, do Filho e do Espírito Santo. Amém. Naquele tempo, disse Jesus a seus discípulos: o discípulo não está acima do mestre, nem o servo acima do seu senhor. Para o discípulo basta ser como seu mestre, e para o servo ser como ser o seu senhor. Se ao dono da casa eles chamaram de Beuzebu, quanto mais os seus familiares. Quem foi chamado de Beuzebu, padre? Jesus. Eles, quando Jesus começou a curar, diziam que ele agia pela força do diabo. Isso mesmo. Que absurdo, né? Mas é verdade. Então ele disse assim: se ao dono da casa, que era ele, chamaram de Beuzebu, quanto mais os familiares. E ele começa a dizer no Evangelho: não tenhais medo daqueles, pois nada de encoberto que não seja revelado, não há nada de escondido que não seja conhecido. O que eu vos digo na escuridão, dizei-o à luz do dia. O que escutais ao pé do ouvido, proclamai-o sobre os telhados. Atenção, atenção, povo de Deus. Disse o Senhor: não tenhais medo daqueles que matam o corpo, mas não podem matar a alma. E a mais pura verdade, muitos mártires, muitos mártires foram mortos, mas não atingiram a alma. Ao contrário, lhes deram a eternidade. O que o Senhor adverte é: temei aquele que pode destruir a alma e o corpo no inferno. Isso é perigoso. É colocar a nossa salvação em risco. E abrirmos concessões, uma vida de pecado, uma vida do erro, de engodo. Apartarmos-nos de Deus e da salvação, da nossa redenção. Senhor, como é bom ter fé. E eu te louvo, Senhor. Eu te louvo e agradeço por ter esta fé, que é dom. Sim, eu estou pronto, Senhor, para o novo que virá na minha vida. Eu estou aberto. Então faça, traga o novo em minha vida. Só preciso acreditar, só preciso confiar que Deus está trabalhando, e Ele está trabalhando. Este sábado, Ele está trabalhando na tua vida, na minha vida. A minha hora vai chegar, eu vou dizer isso ainda, Senhor. Não vou desanimar. Nada temer, pois Deus comigo está. Filhos amados, povo querido, Deus fez o Mar Vermelho abrir. Pensa na história. O pequeno Davi recebeu uma força extraordinária. Ele não podia contra Golias. Deus não falha. Deus nunca falhará. Então a minha hora vai chegar, a tua hora vai chegar, para o novo que virá. Só preciso acreditar, cante comigo, reze comigo. Quem canta reza duas vezes. Eu confio, Senhor. E por isso nesta novena coloco esta intenção tão importante na minha vida. Nossa Senhora do Carmo, valei-me, Mãe. Peça a teu Filho Jesus por mim. Por esta pessoa que está enferma, doente. Por esta pessoa que está convalescendo. Por esta pessoa que está fazendo quimioterapia, radioterapia. Reze agora. Você que passou a noite com dor, acordou com dor. Peça para Deus: Deus, eu acredito na cura. Eu estou com depressão, mas eu vou sair com a tua graça. Eu vou sair desta depressão. Eu estou com um problema na família. Esta pessoa que é alcoolista, que não aceita tratamento. Eu acredito, Senhor, que o milagre está acontecendo. Que o milagre está acontecendo. E ela vai ter nojo da bebida. Eu creio, adoro, espero e amo-vos. Vai dizendo isso, filho. Nós estamos não num programa musical. É oracional, é de intercessão. Se você precisa, pegue a foto da pessoa e coloca nas tuas mãos. Se preciso, pega o teu terço, como eu estou com o meu terço nas mãos, pedindo: eu confio, Senhor, eu espero, Senhor. Eu não vejo perspectiva, mas eu espero uma resposta, Senhor. Eu acredito, Senhor. A minha hora vai chegar. Deixa mais um pouquinho, sacristão. Deus não falha na promessa. Escuta, meu filho. Nada temerei, porque Deus comigo está. Nada temerei. Deus santo, Deus forte, Deus imortal. Deus santo, Deus forte, Deus imortal. Filhos amados, nós só começamos o programa. Só começamos. Nós vamos para o intervalo rápido e voltamos com partilha de vida, leitura orante. Volte comigo, voltamos já.
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0: Filhos queridos, povo amado, ainda neste programa vou falar da vida do Abade São Bento, e ainda neste programa nós vamos ter um momento de oração, pedindo que nos afaste do mal. Então se prepare. Também convido você a ficar atento para a novena e não quebrar essa novena. Você sabe, eu sou extremamente grato à Nossa Senhora do Carmo. E ela é a mãezinha. Tanto que a Nossa Senhora, nesse título de Nossa Senhora do Carmo, é a única vez que eu rezo. Nunca se ouviu dizer, mãe, que alguém, tendo recorrido a vós, tenha ficado desamparado. Quem me conhece há anos sabe disso, que é a única novena que eu faço esta frase, porque Nossa Senhora do Carmo nunca me faltou. Partilho com você a minha intimidade com a madrinha da obra. Então aproveite dessa novena e diga depois comigo: Nossa Senhora do Carmo, nunca se ouviu dizer que alguém, tendo recorrido a vós, tenha ficado desamparado. Confie, filho, a graça vai chegar. Filha de Deus, que a paz de Jesus esteja com você.
1: Bom dia, padre.
0: Deus abençoe, filha de Deus. Você fala de onde?
1: Eu falo de algum lugar do Brasil.
0: De algum lugar do Brasil. Pode falar, por favor. Fale mais alto, por gentileza.
1: Tá bom,
0: padre. O que está acontecendo?
1: Eu queria pedir oração pela minha família.
0: Tá.
1: Tem um primo meu que está sendo ameaçado de morte. Porque ele bateu na mulher, a mulher é alcoólatra. Só que não é a primeira vez. Ele bateu nela. Ela denunciou ele. Aí botou uma medida protetiva contra meu primo. Mas eu não estou passando a mão na cabeça dele, mas eu tenho certeza que ele não bateu, porque eu conheço meu primo, eu fui criada junto com ele. Aí ela botou a medida protetiva, só que ela está acabando com a vida do meu primo. Ela liga pro meu primo para fazer uma trampa para ele, por exemplo, assim, liga para ir deixar a menina, para ele mandar deixar a menina, que ele não pode chegar perto dela, né, padre? Quando botou a medida protetiva. Ela liga, aí ele está escondido da polícia, que a polícia está atrás dele. Aí ele está sendo ameaçado porque foi ela e mais dois caras, que esses dois caras querem pegar ele, sapato, para matar. Aí a mãe dele recebeu uma intimação na delegacia para ele comparecer na delegacia para dar a versão dele, né, padre? Para saber realmente o que aconteceu. Só que ele disse que prefere se matar, tirar a própria vida de quem está na cadeia. Ele disse que prefere se matar. Minha prima se matou por causa de homem, padre.
0: Entendi. Filha, que confusão. E
1: aí essa mulher que matou a minha avó, porque assim, ela deixou 3 dias minha avó sem comida. Minha avó já era uma idosa. Ela era cuidada pela ela cuidava da minha avó, sabe, padre?
0: Entendi.
1: Minha avó teve uma parada. Passou 2 dias sem comida, é muita coisa.
0: Eu acolho a sua dor, seu desabafo. E vamos pedir a Deus que seja feita a justiça. É isso que a gente pede. A verdade apareça. Vamos pedir para Deus. Nós começamos até um pedacinho do Manda Teus Anjos, que é manda teus anjos a cuidar do teu primo, a cuidar dessa mulher, porque você sabe, a partir do momento também que ela se emende, ela perde o foco do teu primo. Eu não estou dizendo quem está certo, quem está errado. Que a verdade apareça. E que cada um, não deu certo, siga o caminho. Gente.
1: Só que ela não deixa ele em paz, tá, padre? Ela não é a primeira vez. Tudo pra ela é polícia. Eu vou chamar a polícia. Ela é uma doente. Me perdoe, padre. Eu tenho nojo dela. Eu tenho raiva no meu coração. Eu tenho nojo porque foi o dela que minha avó morreu. Eu peço a Deus, me perdoe por esse ódio que eu tenho dela.
0: Eu entendo, mas isso só te faz mal. Só te faz mal. Por isso não vale a pena você alimentar essa raiva. Por acaso, você pega um copo de veneno e toma todo dia de amargura, não vale a pena, filha.
1: Não vale.
0: Você precisa perdoar. O que ela fez para tua avó, se o fez, existe o braço, a mão, o braço de Deus. Não duvide disso. Mas você precisa se proteger. Reza comigo. Sinto necessidade de rezar com você. Reza comigo. Divino Espírito Santo.
1: Divino Espírito Santo.
0: Iluminai minha família.
1: Iluminai minha família.
0: Arcanjos de Deus.
1: Arcanjos de Deus.
0: Protegei minha família.
1: Protegei minha família.
0: Senhor.
1: Senhor.
0: Traga a verdade.
1: Traga a verdade.
0: E que a verdade possa iluminar.
1: Que a verdade possa iluminar.
0: Iluminar. Proteja, Senhor.
1: Proteja, Senhor.
0: Guarde, Senhor.
1: Guarde, Senhor.
0: Todos da família.
1: Todos da família.
0: Amém.
1: Amém. Padre, eu posso pedir oração para o meu esposo?
0: Se você... Só que se você for pedir um nome, vai revelar. É melhor que... Eu gostaria que você pode pedir, mas você fala com a telefonista. Porque ao você pedir o nome, falar o nome do seu esposo, vão saber quem é. Você entendeu?
1: Entendeu? Sou uma mulher muito diferente, tá, padre? Eu tenho um altar na minha casa. Eu tenho São José dormindo. Eu tenho Coração de Jesus. Eu acordo, rezo o texto com o Senhor.
0: Amém.
1: Rezo o texto com São José.
0: Tá certo. Então fique na linha e passe para a telefonista o nome do seu esposo. Porque senão vai acabar revelando. Só por isso. Maria Aparecida, que a paz de Jesus esteja com você.
2: Sua bênção, Padre. Amém.
0: Deus abençoe. De onde você fala, Maria Aparecida?
2: Eu falo de Terra Nova, Pernambuco.
0: Terra Nova, Pernambuco. Como é que você me acompanha ali?
2: Aqui tem a Igreja Evangelizada 329
0: Opa.
2: E pelo aplicativo.
0: Louvado seja Deus, parabólica digital. Sim. 329. Gente, se você tem uma parabólica em casa, é o suficiente para acompanhar a TV Evangelizar. E também pelo aplicativo. Diga lá, Maria Aparecida.
2: Eu quero pedir oração e dar um testemunho.
0: Vamos começar pelo testemunho, querida?
2: Vamos, sim. Padre, há um ano atrás eu venho lutando com meu benefício, meu auxílio doença. Quando foi ontem, o advogado ligou dizendo que eu tinha saído meu benefício.
0: Oh, louvado seja Deus. Então diga obrigado, Jesus.
2: Obrigado, Jesus.
0: Graça recebida, graça testemunhada.
2: Testemunhada.
0: E você queria pedir...
2: Pode falar. Toque. O sino sacristão.
0: Isso, tá certo. Quem que você quer deixar em oração, Maria Aparecida?
2: Padre, há 4 anos eu venho lutando com a doença do meu esposo. Ele tem a esclerose a ela. E já está bem debilitado.
0: Ah, aquela,
2: e é uma luta,
0: aquela,
2: né?
0: Doença, ela?
2: Isso.
0: Entendi.
2: Isso mesmo. E só oração, né? Que para a medicina hoje não existe cura, né? Ele já está bem debilitado e uma luta, né?
0: Como é que é o nome dele?
2: Leôncio.
0: Tá. Anotei. Pedi a Deus Nosso Senhor, levando no altar, por intercessão de Nossa Senhora. Tá bom, Maria Aparecida?
2: Tá bom, padre.
0: Que Deus abençoe. Meu abraço à Terra Nova, Pernambuco. TV Parabólica Digital 329. Sintonize, tente na sua casa. Lá, Diocese de Salgueiro, Dom José Vicente Pinto de Alencar Silva. Escute esse testemunho, por favor.
3: Sua bênção, padre Reginaldo.
0: Deus abençoe.
3: Sou uma associada fiel, me chamo Roberta. Sou da cidade de Santa Bárbara do Oeste, São Paulo.
0: Amém.
3: Meu testemunho é que meu filho, Lucas Pellini, passou no vestibular da Faculdade Federal do Triângulo Mineiro, em Uberaba. Não me lembro bem em qual novena essa graça foi alcançada. Mas graça alcançada é graça testemunhada. Toca o sino, sacristão. Deus o abençoe.
0: Amém,
3: hoje
0: querido.
3: E sempre.
0: Um grande abraço, Roberta. Roberta de Santa Bárbara do Oeste, São Paulo, Rádio Brasil FM, Paulo César Delbu, que é o diretor Dom Devair Araújo da Fonseca, da Diocese de Piracicaba. Nós voltamos com a leitura orante, ainda hoje a oração de São Bento, ainda hoje a novena de Nossa Senhora do Carmo. Eu vou para o intervalo, eu volto já, volte comigo.
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0: Filhos amados, povo querido, atenção para a leitura de hoje. É maravilhosa, gente. Atletas! Atletas! Copa do Mundo, padre, tem tudo a ver, hein? Escute primeiro, por favor. Depois, faça o seu juízo. 1 Coríntios, capítulo 9, versículo, eu preciso retomar um pouquinho, 24. Vamos lá. 1 Coríntios, capítulo 9, versículo 24. Vocês sabem, atenção, atenção, ouça cristão, atenção, meu filho, que numa corrida, embora todos os corredores tomem parte, somente um ganha o prêmio. Portanto, corram de tal maneira que ganhe o prêmio. Essa foi a leitura de ontem. Quer dizer, põe empenho, filho. Ninguém entra numa competição para perder. Pelo menos eu tenho, meu Deus. Quando o tempo jogava bola, o tempo que eu praticava meus esportes, ninguém entra para perder, não, meu filho. A gente quer que ganha. Não é verdade? Também nas coisas do Evangelho, eu não entro numa batalha para perder. Você também não. Então, nas coisas do Evangelho também. Versículo 25. Todo atleta que está treinando aguenta exercícios duros, porque quer receber a coroa de folhas de ouro. Uma coroa que, aliás, não dura muito. Você sabe, eu falava das Olimpíadas, que aquela coroa, folha de louro, isso mesmo, louro que bota no feijão, é sério, padre, sério, é um galho que se virava e colocava como prêmio. Não dura muito. Por quê? Seca. Todo atleta, gente, quando a gente vê as Olimpíadas, vamos falar assim, ou estamos falando de futebol, você acha que é só talento? Existe treino, existe empenho, existe exercício. Na vida espiritual também deveria ser assim. Mas nós não queremos receber a coroa de louro. Nós queremos receber uma coroa que dura para sempre. Nós queremos receber uma coroa que dura para sempre. Paulo conclui: por isso, corro direto para a linha final. Sem subterfúgios, filho. Sem atalhos. Concentre energia, não perca o foco. Assim como um atleta aqui na Terra quer ganhar o primeiro prêmio, primeiro lugar, vamos usar uma palavra atual, medalha de ouro, que nós busquemos este prêmio, que não é uma folha de ouro, louro, não é uma medalha de ouro, mas é a salvação. Por isso, corro direto para a linha final. Também, continua Paulo, sou como um lutador de boxe. Eita! Tá na Bíblia isso, pai? Tá duvidando de mim, meu filho? 1 Coríntios, capítulo 9, versículo 26. Também sou como um lutador de boxe que não perde nenhum golpe. Eu trato meu corpo duramente e o obrigo a ser completamente controlado. Controle do corpo, autodomínio. Gente, nós não somos extintos somente. Temos que ter esse autodomínio. Olha o que Paulo disse. Eu trato meu corpo duramente e o obrigo a ser completamente controlado. Para quê? Depois de ter chamado outros para entrarem na luta, eu mesmo não venha a ser eliminado por ela. Senhor Deus, dai-me essa consciência de buscar o prêmio eterno contigo. Dai-me, Senhor, forças, resistência, resiliência nesta corrida para minha própria salvação. Senhor, que eu possa ter controle do meu corpo, dos meus desejos, do meu sentir desenfreado, e que eu compreenda, Senhor, que eu compreenda que o que está em jogo é a eternidade com Deus. Senhor, que eu não fique feliz com premiações meramente humanas, elogios, aplausos, mas que eu busque, acima de tudo, esta felicidade que vem de ti. Senhor Deus, que eu seja como Paulo, a correr esta corrida direto para a linha final, que eu não me disperse, que eu não tome atalhos, que o meu caminho seja sempre o caminho de Deus, para que eu possa, ao fim desta vida, estar cada vez mais próximo do Senhor. Senhor Deus, te peço, dai-me este controle dos meus desejos, das paixões, e que eu possa exercitar minha alma numa vida virtuosa, numa vida de busca da santidade, das virtudes do Evangelho, dos preceitos de Deus. Senhor, dai-me esta graça, Senhor Deus. Deus de misericórdia e de bondade. Amém. Esta foi a leitura orante de hoje. Qual foi o texto? Maravilhoso, não foi? Vai estar lá no YouTube também. 1 Coríntios, capítulo 9, do versículo 24 ao versículo 27. Vale a pena você ouvir de novo e mandar para um amigo, para uma amiga. Vale a pena mandar para alguém. Eu volto já, volte comigo.
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0: Amados filhos e filhas, hoje é dia de São Bento. Ele nasceu no ano de 480 em Núrcia. Foi cedo buscar conhecimento. Ele se desgostou do ambiente superficial, vivido apenas de aparências. Bento acabou optando por viver isolado e estar numa gruta. Dedicou-se à oração e à vida de eremita. Ele foi alimentado por outro monge, que através de um cesto levava o alimento até o penhasco. Por 3 longos anos, Bento acabou inspirando muitos jovens sedentos de cultivar os valores cristãos. Esses jovens iam visitá-lo e acabavam ficando com ele. Aos 40 anos, Bento sai da gruta e vai para Roma, onde ele vai criar a vida beneditina no mosteiro Monte Cassino. Assim, São Bento criou os monges beneditinos. É muito comum e muito conhecido, a Medalha de São Bento. Esta medalha que foi confeccionada dentro do mosteiro do Cassino, com o símbolo principal carregar a cruz. E é a ele e nesta medalha que está esta oração que vamos fazer agora. A cruz sagrada seja minha luz, não seja o dragão meu guia. Sai de retro, Satanás, é mal o que tu me ofereces, bebe tu mesmo o teu veneno. A cruz sagrada seja a minha luz, não seja o dragão meu guia. Sai de retro, Satanás, nunca me aconselhes coisas vãs, é mal o que tu me ofereces, bebe tu mesmo o teu veneno. Amém. São Bento, rogai por nós. São Bento, afastai-nos de todo mal. São Bento, rogai por nós. Jéssica, que a paz de Jesus esteja com você, Jéssica.
9: Bom dia, Padre, sua bênção.
0: Deus a abençoe. Você fala de onde?
9: De Palmas.
0: Minha saudação a Palmas. Como que você me acompanha ali, Jéssica?
9: Eu acompanho o senhor pela rádio, pelo YouTube e pelo aplicativo.
0: Qual o nome da rádio?
9: É Rádio OFM.
0: Tá certo. Diga lá, filha.
9: Padre, eu tenho vários testemunhos e quero pedir a benção também.
0: Tá bom, então vamos começar pelo testemunho e depois você coloca os pedidos de oração.
9: O meu testemunho é que quando meu filho tinha 6 meses de idade, a gente descobriu que ele tinha leucemia.
0: Nossa.
9: E fizemos todo o tratamento, em novena, pela graça da Nossa Senhora Aparecida, ele foi curado.
0: Amém. Como é que é o nome dele?
9: É Pablo Gabriel.
0: Pablo, quantos anos ele tem hoje?
9: Hoje ele tem 9 anos.
0: Então diga, obrigado, Senhor.
9: Obrigado, Senhor.
0: O Pablo é um milagre de Deus.
9: É um milagre de Deus.
0: Amém.
9: Amém.
0: Você falou que queria pedir oração?
9: Eu quero pedir oração para o meu esposo também, que ele sofre de convulsões.
0: Como é que é o nome dele?
9: É Robson.
0: Robson. Anotei. Mais alguém?
9: Pra minha mãe, Marli, que é muito, ele é muito sua fã, ela não perde um programa do senhor.
0: Um abraço, dona Marli.
9: Ela tá aqui do meu ladinho.
0: Opa, ouvindo. Opa, maravilha. Mais alguém, pra, querida?
9: Pro meu pai Luiz, minha filha Sofia.
0: Tá.
9: Meu irmão Felipe.
0: Certo.
9: Meu filho tá aqui do lado também, padre, ouvindo. Ele é meio, não perde nenhum programa seu quando ele tá em casa.
0: O Pablo?
9: Isto.
0: Quero falar com ele, ele aceita?
9: Sim.
0: Deixa eu falar com o Pablo. Ô, Pablo.
10: Esse é o padre.
0: Deus abençoe, Pablo. Tudo bem?
10: Tudo.
0: Você escutou a mamãe contando que você é um milagre de Deus?
10: Sim, padre.
0: Que bom, filho. E você tá com quantos anos?
10: 9.
0: Então, acho que não entrou ainda na catequese, mas tá na hora, né?
10: Já entrou.
0: Já pai. Entrou na catequese? Já. Que bom.
10: Ele é coroinha.
0: Opa, que maravilha.
10: Padre, gostaria muito de vir na sua igreja, sempre foi meu sonho.
0: Ô, fala pra mamãe e papai trazer você na igreja aqui do Guadalupe.
10: Estamos montando uma caravana, padre, para ir, porque eu sou mensageira, então estou organizando.
0: Opa, mensageira da Capelinha de Jesus das Santas Chagas, toca a corneta, sacristão. Pablo, vamos rezar junto? Que oração você quer rezar comigo?
10: Santo Anjo.
0: Então vamos lá, juntos. Santo Anjo.
10: Santo Anjo do Senhor.
0: Meu zeloso guardador. Se a ti me confiou a piedade divina,
10: sempre divina, me rege, me guarde,
0: me governe,
10: me ilumine. Amém.
0: Que Deus abençoe você, Pablo. Que Deus abençoe você. E, Jéssica, como é ser mensageira da capelinha?
9: É uma alegria imensa, padre.
0: Que bom. Quantas famílias você, a capelinha passa aí?
9: Por enquanto, estamos só em 16.
0: Opa, tá bom demais, tá bom demais. E que mais pessoas que estejam escutando a Jéssica possam dizer, ó, quero também receber a capelinha. Né, Jéssica?
9: Sim.
0: Tá bom. Que Deus abençoe, um prazer falar com vocês. Jéssica de Palma, oi.
9: Posso pedir só uma coisinha? Minha mãe, ela gostaria muito, muito de ter um terço igual ao seu.
0: Tá certo, então fica na linha para pegar o teu endereço e nós vamos mandar. Que Deus abençoe, Jéssica de Palmas, Paraná. Acompanha pelo YouTube. Lá, a Rádio Clube de Palmas FM, diretor padre Valdecir Pressani. Bispo Dom Edgar Xavier Ertel, da Diocese de Palmas e Francisco Beltrão. Escute esse testemunho, por favor.
11: Eu sou Maria de Fátima Borges, mensageira da Capela de Jesus da
0: Santa
11: Chagas. Moro em Brasília, São Sebastião, Brasília.
0: Amém.
11: Meu testemunho é a graça alcançada pelo sucesso da minha cirurgia da coluna. Graças a Deus. E durante a cirurgia, eu vi a presença de Jesus do meu lado, pegou na minha mão, apertou e falou, eu ouvi. Sou eu, estou aqui. E para contar que eu comecei com a capelinha só com 8 pessoas.
0: Que maravilha.
11: E hoje, graças a Deus, como eu faço parte do apostolado da oração, o grupo do apostolado da oração, a capelinha está rodando de casa em casa do nosso grupo. A hora que está rezando numa casa, já tem gente pedindo que a próxima é para ir para minha casa.
0: Que maravilha.
11: Então, graça alcançada,
0: graça
11: e testemunho realizado. Um abraço. Obrigado, Jesus da Santa Chagas.
0: Isso aí, Maria de Fátima, gente, se escutou, e ela foi agraciada. E perceba, ela sentiu tanto essa presença de Jesus das Santas Chagas no momento que ela precisava de enfermidade, que se tornou uma mensageira líder. Você que recebeu uma graça de Jesus das Santas Chagas, que tal você se tornar um líder mensageiro da Capelinha de Jesus na sua cidade, no seu bairro, no seu condomínio? Gente, é tão fácil. Você vê, não tem cofrinho, o objetivo não é arrumar dinheiro nenhum, é levar Jesus Cristo. Não é substituir a capelinha de Nossa Senhora, porque onde passa Nossa Senhora, depois passa Jesus. Parabéns, Maria de Fátima de Brasília. Um abraço à Rádio Nova Aliança. Carlos Alberto da Silva, cardeal arcebispo Dom Paulo César Costa, da Arquidiocese de Brasília. Filhos amados, filhas queridas, eu vou para o intervalo e eu volto. Lembrando, nós estamos em pleno mês de Nossa Senhora do Carmo. Estamos em plena novena. Nunca se ouviu dizer, terceiro dia, volte comigo.
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12: Pedidos de orações enviados.

0: para as irmãs, a Betânia, Cláudia, Maria das Dores, também para ela, Bianca, Maria Laura, para o Lúcio, toda a família. Coquinha de Pedra Azul pede oração para ela, para a madrinha Joelisa, para Fred, Shirlane, para a Gracinha, também para Darlan Carlos e família, para Daphne, para Dona Sônia e Zé Carlos. Pedidos também da Maria Lacerda de Pedra Azul. Oração para os filhos, Renato, para Luzia, a neta Manuela, também para Rosângela, por toda a sua família, pelos entes queridos, também pela saúde da sua vizinha e também por uma casa na justiça. Pedidos também da Luísa de Pedra Azul, oração para sua mãe Aurenita, em especial para Jonathan, pela saúde dele. Dona Jovelina do Craúno pede oração para ela, para o filho André, Vitor, Léo, Marcelo, toda a sua família, todos que precisam de orações. Pedidos também enviados à nossa produção, a Milsa Viana de Pedra Azul, oração em sua intenção, do Nelson Viana Sena, Nelson Chaves Sena, Miguel Viana Sena e Mariana Salles. Nevinha de Águas Vermelhas pede oração em sua intenção, também para Lívia, Wellington, Eduardo, Maria, Tereza, Daniel e Eduardo. Pedidos também da Ana Paula. Pedidos de orações da Paula para sua família, por uma graça especial. Também para ela, para Davi, Daniel, Paulo Sérgio, Maria, para os sogros, todos na rua Rio de Contas. Também para o sobrinho Rabi Lucas. Maria Aparecida dos Santos, de Pedra Azul, pede oração para ela, para o esposo Marcos Antônio Dias, os filhos em Belo Horizonte, Clésia, Cleuson, Cleidiane, para os netos, os irmãos, toda a família, todos que precisam de orações. Também o padre Reginaldo Manzotti. Eliane Rodrigues, do bairro Novo Progresso, pede oração por toda a sua família, Moraes e Rodrigues. Dona Bena da Estiva pede oração para ela, para o Flávio, Flaviélia, Douglas, Maria Vitória, Valentina, Maria Isabelle, Maria de Lourdes, Gisele, para Rosália, Lorenzo e família no Novo Progresso. Também para Joyce e Gael no Getúlio Vargas. Laurita Costa pede oração para ela, os filhos, netos, esposo, genro, toda a família. Os demais pedidos serão atendidos logo mais na sequência.
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Hoje, aniversário de Dom Wellington de Queiroz Vieira, da Diocese de Cristalândia, Tocantins. Aniversário da Rádio Cultura do Brejo FM, Brejinho, Rio Grande do Norte. 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Amanhã é domingo. E aniversário de Dom Eduardo Malaspina, da Diocese de Itapeva, São Paulo. Rádio Alternativa FM, Iapu, Minas Gerais. Conexão FM, Varjão de Minas, Minas Gerais. 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

BR ou direto na Missão Estados Unidos, missão.usa. Escute esse testemunho, padre. Me chamo Izete Michelucci. Moro em Curitiba. Sou associada. Desde o início da obra, em setembro, meu esposo ficou desempregado e começamos a ir nas quintas eucarísticas. Antes, não podíamos participar por conta do trabalho dele, mas sempre tivemos vontade de participar. Na terceira quinta eucarística que estávamos participando, recebemos a notícia de que minha filha mais nova, Paloma, estava com suspeita de câncer na mama. Foi um desespero total. Na quinta seguinte, levei a biópsia dela. Apresentei ao Santíssimo em lágrimas. Quando o padre passou por uma senhora, ela pediu a palavra para dar um testemunho de cura do câncer. Eu chorei mais ainda. Tomara, disse eu, que um dia sejamos nós a testemunhar a cura da Paloma. Padre, hoje estou escrevendo para testemunhar que, apesar do resultado assustador da biópsia, chegamos no consultório e o médico falou: é, Paloma, vai ter que monitorar cada 6 meses, mas não é câncer. Desculpa a letra, eu estou com crise de fibromialgia que me impede de escrever direito. Não, filha, dá para entender perfeitamente. E letra bonita. Obrigado, Santíssimo Sacramento. Obrigado, Izete Michelucci, Curitiba, Paraná. Amado povo de Deus, vamos à novena de Nossa Senhora do Carmo. Rezemos. Nossa Senhora do Carmo, que deixaste o santo escapulário como sinal do vosso amor e proteção, sois reconhecida como assistência na vida e consolador amável na hora da morte. Eu, vosso filho e devoto, pronto a vos servir, disposto a vos amar, me apresento a vós e nesta novena faço o meu pedido. Faça o seu pedido. Aquilo que parece humanamente impossível. Eu respiro fundo porque eu também tenho as minhas intenções e as coloco diante de Deus por Maria. Nossa Senhora do Carmo, nunca se ouviu dizer que alguém necessitado, tendo recorrido a vós, tenha ficado desamparado. Com confiança, Mãe do Santo Escapulário, intercedei junto ao vosso Filho Jesus Cristo, por mim, por aqueles por quem devo rezar sempre e por aqueles que se confiam às minhas orações. Mãe amável, sede-nos propícia e rogai por nós a Deus, para que sejamos dignos das promessas de Cristo. Nossa Senhora do Carmo, rogai por nós. Nossa Senhora do Mãe do Santo Escapulário, rogai por nós. Madrinha da obra Evangelizar é Preciso, intercedei por nós. O Senhor esteja convosco. Ele está no meio de nós. Abençoai, Senhor, a água, a roupa dos enfermos, o final de semana, sem bebedeira, sem excessos, sem brigas. Abençoai e santificai aqueles que mais precisam, por intercessão de Nossa Senhora do Carmo, São Pio de Pietreutina, nos méritos das Santas Chagas, em nome do Pai, do Filho, do Espírito Santo. Amém. E eu me despeço com este clipe, com esta música maravilhosa. Manda teus anjos. YouTube Padre Manzotti.

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1: Pedidos de orações enviados à nossa produção, Carla Andréia, pede oração e proteção divina para o filho Caião, esposo Alexandre, a mãe Silvânia, o pai Carlos, o irmão Anderson, Padre Reginaldo Manzotti, pelo seu matrimônio, pela saúde de todos os seus familiares. A Marta de Água Boa, Santa Cruz de Salinas, pede oração para os pais Selma e José, os filhos Luiz Gustavo e João Felipe, os irmãos Eduardo, Maciel, Antônio, Gabriel, Samuel, o marido Alfredo, toda a família. Pedidos também da Ângela de Maristela de Minas, oração para os filhos, netos, toda a família Prates. Pedidos da Yandi de Pedra Azul, oração para Isaac, Ingrid, Márcio e toda a família. Pedidos também da Daiane de Pedra Azul, oração para ela, Héctor, Diego, Ana Mara, Anne, Beatriz, Tonico, Eliseu. Também Padre Reginaldo Manzotti. Pedidos de orações da Mara de Água Boa, oração para ela, esposo, filhos, genro, netos, toda a família. Pedidos da Cida de Pedra Azul, oração para ela e toda a família. Pedidos de orações de Cláudia Lima de Pedra Azul, para o Wallace Medeiros, Xavier e família. Manu Freitas de Pratinha, pede oração por toda a sua família, em especial para ela, também por uma graça que deseja alcançar. A Lia Rocha de Água Boa, Santa Cruz de Salinas, oração para ela, para o esposo Hélio, a mãe Milda, os irmãos Nelson, Niel, Aldeir, Aleí, Diva, Dalva, Edna, Edson, o sogro Bertolino, pela saúde e recuperação da sogra Jerusina, por todos os seus afilhados. Lucilene de Pedra Azul, pede oração para a mãe Maria, Maria de Lourdes, seu pai Eupídio, também para toda a família, em especial pela saúde da tia Nelita do Cariri, também para o primo João Carlos, em Maristela, a tia Cleonice, o esposo Edson em Maristela, por todos os seus familiares. É Daniel Cláudio de Pedra Azul, pede oração para Edmar Rodrigues dos Santos e Maria Aparecida dos Santos, em memória, por todos os seus familiares e por uma graça a ser alcançada. Claudinice do Craúno, pede oração para a mãe Aurenice, o pai Cleson, pede também para Clevison, para Claudinilson, para Clevion, filho Michael, pede também para o padre Reginaldo Manzotti, toda a sua família. Joelma de Águas Vermelhas, pede oração para os filhos Miguel, Gabriel, Gabriele, Janaína, Jackson, o esposo Roberto, em sua intenção, também de Selma e família, Aurilândia e família, Deleci e família, Maria das Dores e família, Tawane e família, Edileia e família e Aurilene e família. Luana do Capão Queimado, pede oração para ela, para o filho Antônio Lucas, o esposo Marcleide, para sua mãe Lourdes, no Cariri. Pedidos também da Nilde em Divisa Alegre, oração para o padre Jorge, padre Gleison, padre Silvano, padre Reginaldo, por toda a sua família e todos os amigos. Alexandra da Fazenda, José dos Santos, pede oração para o marido Rosilvan, que Santa Luzia dê a cura da visão dele, por toda a sua família e amigos. Pedidos também de orações para Dona Romilda, o esposo Valdo, o irmão Rogério e toda a família em Pedra Azul. Orações também para Edmar Machado e família em Pedra Azul. Orações para Dona Terezinha Ribeiro, sua irmã Zilda e toda a sua família em Pedra Azul. Todos os pedidos enviados à nossa produção serão encaminhados para a equipe do Padre Reginaldo Manzotti.
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1: 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Na Oriente, agora 11:05.
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1: Quina sorteia prêmio de 600 mil no concurso 7.063 neste sábado. Oriente 11.9. A Caixa Econômica Federal sorteia neste sábado os 5 números do concurso 7.063 da Quina. O prêmio previsto é de 600 mil. O sorteio será realizado a partir das 21 horas no Espaço da Sorte em São Paulo. Apostadores podem acompanhar a transmissão ao vivo pelo YouTube da Caixa. As apostas podem ser realizadas nas casas lotéricas ou nos canais eletrônicos.
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1: Temperatura neste momento em Medina, 25 graus, umidade relativa do ar, 56%, vento a 2 km por hora.
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1: Petróleo sobe mais de 5% em semana marcada por escalada da guerra no Irã. Na Oriente, 11:10. O petróleo teve a maior alta semanal em 2 meses na semana encerrada ontem, em meio a uma escalada da guerra no Irã. A alta segue 4 semanas de perdas, revertendo as quedas de preços registradas logo após o breve cessar firmado entre Estados Unidos e Irã. Em determinado momento da trégua, a commodity chegou a ficar abaixo do patamar de preços anterior ao início da guerra no Irã. A qualquer momento, mais notícias na Oriente.
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1: Bom dia pra você, essa é a sua Rede Oriente FM, sucesso o tempo todo. Vamos juntos por aqui nas YX532, uma emissora do Grupo Valdir Rocha de Comunicações. Sucesso o tempo todo, bom dia pra você.
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1: Na Oriente, agora 11:11, tem alô.
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1: Aquele abraço para os amigos na sintonia. Bom dia, Lucilene, em Pedra Azul. Tá ouvindo a gente, seus pais, Dona Maria de Lourdes, seu Elpídio, também com a gente na sintonia. Obrigado pela participação. Vamos juntos por aqui com muito mais música. Dona Ana Maria também tá ligadinha com a gente na comunidade Tombo. Bom dia, Dona Ana. Bom dia, bom dia. Fala comigo.
18: Bom dia, menino. Bom dia. E aí? Tudo bem? Tudo na Santa Paz?
1: Tudo bem.
18: Um bom final de semana, um bom sábado, bem abençoado. E um alôzão e uma musgona aí para todos os ouvintes, todos que estiverem na escuta, especialmente a turma aqui do Tom, Bidó, Biquinha,
1: certo.
18: Silva no Araçagi, Helena nas Capivara, a turma de Tamaduá, Vereda, especialmente a Joana Darves, e a turma da Pedra do Bolo, Caju, Quilombo, Massa e Donara em Medina, e assim para todos os ouvintes, todos que estiverem na escuta, Mazinho, certo. Bidó. E vamos que vamos, uma música bem bonita aí pra todos ouvindo.
1: Obrigado, Ana, ligadinha no Bom

0: Maurite, relento no forró, é o cachorrinho do vovô. Já já tem mais música.
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0: 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Agora 11h24.
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0: de volta na sua Oriente FM. Vem comigo. Muito mais música no seu rádio, na Oriente 1128. Mais alô.
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0: Aquele abraço, Áurea, de Pedra Azul, tá na sintonia também, ouvindo o Bom Dia Oriente. A nossa amiga Cacilda, de Medina, tá parabenizando a Gabriele, que hoje tá completando mais um ano de vida. Parabéns, muitos anos de vida, muitas felicidades, Gabriele. Receba o abraço de toda a família, também da Cacilda, parabenizando você pela passagem do seu aniversário. Ana Castela.

0: Nauri.
1: Gente, Henrique Castro do Grupo Menos é Mais, fechando mais uma super sequência. Volto já.
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1: Agora 11h40.
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1: Bom dia, bom fim de semana, bom sabadão para você ligado aqui na Oriente. Vamos juntos. Muito mais música no seu rádio, agora 11h43.
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0: Ana Magalhães, na Oriente. Muito mais música no seu rádio. Finalizando, gente, o Bom Dia Oriente deste sabadão. Obrigado pelo carinho, pela companhia. Você que ficou ligado, participou aqui com a gente. Bom fim de semana. Na segunda-feira a gente se fala por aqui no Bom Dia Oriente, se Deus quiser, com muita música boa para você sempre na sintonia da nossa programação. Um abraço!
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2: 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Meio-dia.
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1: Meio-dia e 21 minutos.
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Você tá entendendo? 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É assim, ó.

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1: Meio-dia e 40 minutos.
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1: 1 hora e 1 minuto.
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9: De volta, mais informações e notícias do seu Café Express. Eu sou Vitória Vieira.
10: Eu sou Evandro e estas são as manchetes de agora do nosso Café Express.
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9: Lula tem 45% das intenções de voto no segundo turno e Flávio 40%.
10: Preço da soja teve leve queda no Brasil, mas segue em patamares elevados.
9: Inteligência artificial em dispositivos inteligentes pode prevenir doenças.
10: Natura e Itaú BBA corta ação para Market Performance.
9: Moura do Bex, o que está por trás dos números do segundo trimestre? Segundo pesquisa Meio Ideia, o presidente Lula está numericamente à frente do pré-candidato Flávio Bolsonaro em um eventual segundo turno, com 45% das intenções de voto no petista e 40% no senador do PL. Os números indicam um empate técnico no limite da margem de erro. Aqueles que votariam em branco ou nulo nesse cenário somam 10,5%, enquanto os indecisos formam 4,5%.
10: O preço da soja permanente elevado no início de julho, apesar de uma pequena queda de 0,11% no indicador CPEA-Esalq, que já acumula valorização de 5% no mês. No porto de Paranaguá, a saca alcançou R$ 140,25. Segundo análise da TIF Consultoria Agroeconômica, com base em dados da Agriinvest, a oferta de soja com preços mais baixos chegou ao fim no Brasil. Para atender a demanda do mercado, produtores precisam vender cerca de 20%. 20 milhões de toneladas entre julho e agosto. Até agora foram comercializadas 2,3 milhões de toneladas no mês.
9: Pesquisadores brasileiros desenvolvem uma tecnologia que utiliza inteligência artificial em dispositivos vestíveis, como relógios e anéis inteligentes. Isso para identificar precocemente doenças como Parkinson e distúrbios cardíacos. O projeto é conduzido pelo Centro de Pesquisa Aplicada Viva Bem, em parceria com a Unicamp e Samsung. A inovação permite monitoramento contínuo da saúde, coletando dados 24 horas por dia para detectar padrões imperceptíveis em consultas médicas convencionais. Os algoritmos funcionam diretamente nos dispositivos, processando informações em tempo real a partir de sensores que medem frequência cardíaca, pressão arterial, temperatura, movimentos e condutividade elétrica da pele.
10: Você por dentro das informações do nosso mercado financeiro no Café Express.
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10: Analistas do Itaú BBA cortaram a recomendação das ações da Natura ticker NATU3 de Outro Perform para Market Perform, destacando que a recuperação da receita pode levar mais tempo do que previam anteriormente. O movimento ocorre após a indicação pela fabricante de cosméticos na véspera de um desempenho muito mais fraco da receita das operações do Brasil no segundo trimestre. Eles destacaram que, embora não exista uma explicação única para o fenômeno, a discrepância entre ganho de participação de mercado nas vendas ao consumidor final e a persistente fraqueza das vendas para consultoras e canais de distribuição segue sem solução.
9: Apesar da queda superior a 8% das ações da Moura Dubex após a divulgação da prévia operacional do segundo trimestre, o CEO Diogo Villar afirmou que o desempenho do papel não reflete os resultados da empresa. Segundo ele, a companhia segue confiante em superar as metas estabelecidas para o ano. No trimestre, os lançamentos e vendas recuaram em relação a 2025, com redução significativa do valor geral de vendas. Ainda assim, no acumulado do primeiro semestre, o VGV líquido alcançou 2,5% na comparação anual.
10: Eu sou Evandro e você continua com a gente. Daqui a pouco estaremos de volta com mais uma dose de cafeína com notícias, aqui no Café Express.
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1: 1:11.
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1: 1:23.
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0: Isso é cada dia pra eu. Muito importante.
1: 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Uma hora e 34 minutos.

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1: 1:40.
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1: 1:42.
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2: 2:01.
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9: Olá, as notícias quentes do Brasil e do mundo. Eu sou Evandro e este é o Café Express.
10: E eu sou Vitória Vieira. Vamos às manchetes.
9: Vacinas contra a Covid-19 serão atualizadas contra novas variantes.
10: El Niño afetará mercado de commodities no próximo trimestre, diz consultoria.
9: Imposto de 12% sobre exportação de petróleo é estendido por 60 dias.
10: Ambev, Citi vê recuperação no segundo trimestre, com alta nos volumes de cerveja do Brasil.
9: Direcional, ações recuam após prévia do segundo trimestre. A Anvisa atualizou as regras para as vacinas contra a Covid-19 com o objetivo de ampliar a proteção contra as variantes mais recentes do vírus em circulação no Brasil. As novas vacinas deverão ser monovalentes e conter preferencialmente a variante LP8.1, sendo aceitos derivados da cepa JN1, que comprovem resposta imunológica eficaz. Vacinas produzidas ou registradas antes da norma poderão ser utilizadas por até 9 meses. A decisão foi baseada no aumento de casos de síndrome respiratória gripal associados aos casos de Covid e na necessidade de manter a vacinação atualizada.
10: Relatório trimestral da StoneX aponta que o fortalecimento do dólar, a política monetária e a intensificação do El Niño serão os principais fatores a influenciar as commodities do agronegócio nos próximos meses. Segundo a consultoria, o fenômeno climático representa o maior risco para a agricultura global nesse terceiro trimestre, devido à possibilidade de alterações nos padrões de chuva e temperaturas acima da média. A expectativa é de maior instabilidade climática, exigindo assim atenção de produtores e agentes do mercado diante dos impactos sobre a produção agrícola.
9: O governo federal decidiu manter por mais 60 dias a alíquota de 12% do imposto de exportação sobre petróleo bruto e minerais bituminosos, com reavaliação prevista após 30 dias. A medida foi adotada pelo GSEX Camex em resposta ao agravamento das tensões geopolíticas no Oriente Médio, especialmente envolvendo os Estados Unidos, Irã e o Estreito de Hormuz. Segundo o Ministério do Desenvolvimento, Indústria, Comércio e Serviços, o objetivo é garantir o o abastecimento interno de combustíveis, assegurar matéria-prima para refinarias nacionais e reduzir os riscos de desabastecimento decorrentes de instabilidade internacional.
10: Vamos com as últimas notícias do mercado financeiro.
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10: O CIT avalia que os resultados do segundo trimestre da Ambev devem representar mais um passo em direção a um cenário operacional mais construtivo para a companhia. Em relatório, a casa projeta crescimento de 5,8% nos volumes de cerveja Brasil na comparação anual, indicando uma recuperação saudável. Segundo a análise, o avanço será impulsionado por bases de comparação mais fáceis em junho e pelo impacto da Copa do Mundo. A casa também estima uma alta de 5,8% em preços e mix no segmento, levando a um crescimento de quase 12% na receita líquida.
9: Negociadas dentro do Ibovespa, as ações da Direcional Engenharia, DIRR3, operam em queda, um dia após a construtora divulgar sua prévia operacional do segundo trimestre de 2026. Entre analistas, a leitura sobre os números é mista. A título de comparação, no mesmo horário, o principal índice da B3 alcançava 0,16% aos 170.931 pontos. Entre abril e junho, a construtora lançou 2,1 bi em valor geral de vendas, somando 1,6 bi correspondente à sua participação.
10: Um ótimo fim de semana para você, até segunda.
9: Sucesso o tempo todo, também para informar você aqui com o nosso Café Express, nos 98,3, Rádio Oriente FM.

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3: 2:08.
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1: Oriente Rede. 2 horas e 20 minutos.

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0: A Oriente FM informa a hora certa. Oriente FM.
1: 2:38.
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2: 2 horas e 48 minutos.
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1: 15 horas e 1 minuto.
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0: 3:05.
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3: Maravilha, bom final de semana. Bom final de semana. Estamos chegando aqui ao Fernando Leme para mais um programão.
4: Segura, meu povo!
3: Fim de semana também teve alguns acontecimentos que nós vamos contar para você agora com os fatos do dia. Vamos lá? Então vamos lá.
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3: Obviamente que nem todos, né? Alguns. Aqueles que realmente fizeram, marcaram. Deixa eu ver. Lá no ano de 1906, o capitão francês Alfred Dreyfus, ele recebeu perdão oficial após o famoso caso Dreyfus. Em 1950, chegou às bancas a primeira edição da revista O Pato Donald. Em 62, os The Rolling Stones fizeram a sua primeira apresentação pública em Londres. Em 71, a música Minha Voz Virá, do Sol da América, de Marcos e Paulo Sérgio Valle, venceu a Olimpíada Internacional da Canção na Grécia. Em 2024, o Museu de Futebol, ele reabriu a sua exposição permanente após ampla reforma, incluindo aí um espaço dedicado ao futebol feminino. Quem faz aniversário hoje? Carlos Gomes, compositor, Sérgio Buarque de Holanda, Caio Prado Júnior, César Leites, Giorgio Armani, Emerson Leão, Suzanne Vega, Henry David, Anísio Teixeira também, Pablo Neruda, James Wright, Edla Van Steen, Almir Guineto, Cláudia Alencar, o cantor sertanejo João Paulo Faria aniversário hoje. Hoje é aniversário também do jogador Vini Júnior. Hoje é o Dia Mundial da População, é o Dia do Trabalhador Telefônico, é o Dia do Mestre de Banda, é o Dia do Rondonista, é o Dia Nacional do Socorrista, Dia do Engenheiro Florestal e Dia Nacional do Funk.
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3: E vamos lá, conferindo aí a nossa programação. Segue...

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1: Maravilha, bom fim de semana pra você. Pois é, a cena de um vendedor de bananas ajoelhado fazendo oração antes de começar as vendas na rua é tão profunda que tá comovendo milhares de seguidores nas redes sociais, né? Nas imagens que foram gravadas nessa semana que passou, sem que percebesse, o nome dele é Hudson José Pereira de Brito. Ele aparece agradecendo a Deus e pedindo bênção para mais um dia de trabalho antes de abrir a banquinha dele. E a cena foi registrada por um perfil no Instagram lá de Manaus e rapidamente viralizou, porque o gesto simples tocou o coração de quem assistiu. E depois da repercussão, o criador do perfil voltou ao local para conversar com o Hudson. Muito emocionado, o vendedor agradeceu a todas as mensagens de carinho, as curtidas e também os compartilhamentos recebidos. Caramba, cara, que legal, né?

0: hora de mandar alô para quem tá na sintonia da nossa programação. Vamos lá, João Carlos Oliveira, aquele abraço para você. Rodrigo Nunes também, o Roberto, a Celina tá na sintonia. Sérgio e Roberto no trabalho acompanhando o nosso programa. Valeu, Alessandro e o Rodrigo Campos também. Obrigado!
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1: 15 horas e 19 minutos.
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1: E a gente segue por aqui com muita música boa. 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
1: Essa é a trilha sonora da sua programação. Vamos lá, continua.
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médico, ele se chama Victor Leiri. Ele conseguiu atender um paciente surdo em Libras com a ajuda de uma intérprete pelo celular, que é de Jaguariúna, São Paulo. O vídeo já ultrapassou mais de 1 milhão de visualizações nas redes sociais. Muita gente elogiou a iniciativa simples, mas extremamente humana. É, equidade na prática é isso, disse o médico na legenda do vídeo. Victor contou que já havia atendido pacientes surdos antes, mas sempre enfrentava dificuldades na comunicação. Falando alto, gesticulando, tentando adivinhar, disse ele. Até que ele descobriu uma parceria da Prefeitura de Jaguariúna, que ofereceu apoio com intérprete de Libras por chamada de vídeo e, claro, deu certo.

0: Bora lá, seguindo com o nosso programa. Obrigado pelo carinho. E é hora de mandar alô, né? Meu amigo William tá na sintonia. A Bárbara também. Obrigado pelo carinho. Andressa e o Diego também. A Maria tá com a gente também. O Guilherme. Alô, Deise. O André Vieira também tá acompanhando o nosso programa. Valeu, obrigado pelo carinho.
1: Gente, daqui a pouquinho você continua curtindo sucessos por aqui. Não sai daí não, que eu já volto.
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1: 15:40.
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0: 6:43.
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4: E vamos lá, fique ligado, viu? Porque tem muito sucesso pra você por aqui.
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0: bom que você está acompanhando o nosso programa com muita música boa, muitas informações também, né, do Brasil e do mundo. E as suas participações através do WhatsApp, vai mandando aí, porque daqui a pouquinho rola aquele salve, daqui a pouquinho vai rolar aquele super alô.
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0: para você que ainda não participou da nossa programação, o que que você tá esperando? Manda aquele salve, manda aquele alô que a gente vai mandando, a gente vai registrando as participações aqui, né? Quem tá na sintonia junto com a gente aqui, deixa eu ver, é o Gilson, a Ilandi também tá junto com a gente, obrigado pelo carinho aí, o Marcelo Borges, valeu, o David. Alô, Lucy, obrigado pelas palavras carinhosas, tá adorando o programa, e a Terezinha Cruz também tá acompanhando a gente. Daqui a pouquinho a gente manda mais alô.
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0: 15 horas e 55 minutos.
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0: Fala, galera, eu, Fernando Leme, eu estarei em sua companhia no programa Cai no Laço, com muita música boa e muita informação.

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0: 10:58.
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1: E vamos lá, sequência de músicas por aqui. Não para.

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1: É a música mais gostosa no seu rádio. Obrigado pela audiência. Continue participando aí através do WhatsApp, porque daqui a pouquinho vai rolar aquele salve. Daqui a pouquinho vai rolar aquele alô pra quem tá acompanhando a nossa programação. Obrigado aí pela audiência. Vamos lá, a música continua.
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0: maravilha, vai mandando o seu WhatsApp para nossa programação, vai pedindo sua música aí que a gente vai registrando as participações. O Rodrigo tá na sintonia, o Nil também, alô Juliano, aquele abraço, a Jonésia, obrigado pelo carinho, o João Vitor também, a Rosângela, tá acompanhando o nosso programa, e o Janderson também, tá aí na sintonia junto com a gente, obrigado pelo carinho, viu?
1: E aí, tá curtindo? Claro que tá, tá gostando? Espero que sim.
0: Então, aguenta a mão aí que a gente já volta com muito mais músicas pra você, peraí.
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0: A Oriente FM informa a hora certa. Oriente FM. 16 horas e 14 minutos.
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0: Menino brasileiro superdotado de 10 anos descobriu um padrão de matemática inédito durante uma tarefa escolar sobre quadros perfeitos e foi convidado para apresentar a descoberta na 12ª Bienal de Matemática, que será em agosto em Natal, no Rio Grande do Norte. O nome dele é Marcel Augusto Calaça Alcântara, um garoto que mora na Asa Norte, em Brasília. Ele fez a descoberta este ano quando observou um comportamento curioso entre os números 13 e 16 durante uma aula de matemática. Em vez de apenas resolver o exercício, ele decidiu investigar se aquele padrão se repetia com outros números. A curiosidade virou pesquisa científica e chamou a atenção da Sociedade Brasileira de Matemática, que selecionou o trabalho para o evento nacional. Tudo começou quando ele percebeu que o 13 elevado ao quadrado resulta em 169. Ao somar os algaritmos 1 mais 6 mais 9, o resultado é 16. Depois ele fez o mesmo com o número 16. O cálculo resultou em 256. E ao somar os algarismos, 2 mais 5 mais 6 voltou ao número 13. Intrigado, o estudante passou a investigar se outros números também formavam ciclos semelhantes. E depois de muitos cálculos, testes e análises, ele descobriu que essas sequências sempre acabam formando ciclos que podem ser identificados dentro de um conjunto finito de números. Ele é um gênio, né? O Marcel, que é membro da Associação Mensa Brasil, que reúne pessoas com altas capacidades intelectuais no país e representante oficial da Mensa Internacional, maior organização de QI do mundo, chamou o garoto então para, né, para ver, para fazer uns estudos aí. Vamos ver o que vai dar. 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E vamos lá, conferindo aí a nossa programação. Segue.
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Aquela música maravilhosa que você gosta rola aqui na nossa programação. Nosso muito obrigado pelo seu carinho, pela sua audiência. Continue pedindo a tua aí através do nosso WhatsApp. Daqui a pouquinho a gente vai mandar aquele alô pra galera toda que tá na sintonia aí. E claro, sua canção também rola aqui na nossa programação, né? Muito bom saber que você tá aí. Esteja você em casa, no seu trabalho, esteja você aí dando uma caroninha pra gente no teu carro, no teu caminhão. Nosso muitíssimo obrigado pela tua audiência. Vamos lá, a programação não para.

0: Alô, pessoal de Santa Cruz de Salinas, Curral de Dentro e também Ninheira. Muito obrigado pelo carinho, muito obrigado pela sintonia de cada um de vocês aqui na Oriente.
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1: Mais músicas e menos intervalos e mais informações e ablôs e abraços também que não pode faltar em nossa programação. Vamos registrando aqui a participação do Everton, a Nayane também está junto com a gente, obrigado pelo carinho, a Flávia de Lourdes, alô Márcio Oliveira, aquele abraço também, a Albertina, o Alisson está junto com a gente também e a Maiara Santos também está acompanhando o nosso programa aí, valeu. Daqui a pouquinho a gente manda mais alô, tá?
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1: 16 horas e 43 minutos.
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9: 16:46.
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12: Sensacional! Para você que tá aí no trabalho, nosso muito obrigado pelo carinho. Tô sabendo que tem bastante gente com o radinho ligado aí no trabalho, em casa, no seu carro dando uma caroninha. Boas festas para todos vocês aí. Vamos lá, o programa não pode parar, o programa por aqui segue.
13: 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Esse é o WhatsApp da Oriente FM. Participa aí.
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12: E vamos lá, porque por aqui é só música boa.

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1: Aquela música que você gosta, na melhor programação do seu rádio. Você participa, você pede, a gente, né, vai anotando aqui os pedidos musicais, mandando para o programador e a qualquer momento rola na nossa programação. Vamos nessa, a música continua.

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2: Vai começar.

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2: Como é bom registrar as participações, o pessoal que tá participando da nossa programação, tá todo mundo aí junto com a gente, né? Meu amigo Edinho, um grande abraço para você também, a Ruth Martins, o Emerson, a Eliane Alves, obrigado pelo carinho, a Daniele também, a Pamela Godoy, tá acompanhando o nosso programa. Nossa, muito obrigado aí pelo seu carinho, viu? E o Felipe, obrigado pelo carinho também. Segura uns minutinhos aí que eu já volto.
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2: 17 horas e 2 minutos.
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0: 5:06.
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2: E vamos lá, porque por aqui o ritmo não para, continua.
3: Olha, você pode continuar participando aí, mandando seu WhatsApp para nossa programação. O número é 33997096596. Essa é a Rádio Oriente FM. Manda aí o seu WhatsApp pra gente, vai lá.
2: 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E vamos lá, se prepara aí, porque tem muito mais sucesso chegando.

0: Pedro Romário.
1: Sensacional, tá vendo aí, né? Só musicão pra quem tá acompanhando a nossa programação nesse dia maravilhoso. Continue participando da nossa programação, porque daqui a pouquinho eu vou mandar aquele alô sensacional pra você. Vamos lá, a música continua.

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0: sensacional, é uma atrás da outra. Fala a verdade, é só música boa aqui na nossa programação, na programação da Oriente. Aliás, só lembrando, né, você que tá aí na sintonia, que você pode mandar um WhatsApp aqui pra nossa programação e pedir a sua música. O número do nosso WhatsApp é 33997096596. Também através da nossa página no Facebook, que é o www.facebook.com/RedeOrienteFM. Vai lá, segue a gente.
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0: Sensacional, que bom que você está acompanhando o nosso programa. Obrigado pelo carinho, viu? Obrigado pela tua audiência. É hora de registrar as participações aqui. Quem está com a gente é o Alves Batista, também o George, a Mariane Figueiredo também está adorando a nossa programação, a Eliane Maria, a Maiara, obrigado pelo carinho, a Nena. Alô, Jairo Dias, aquele abraço. Daqui a pouquinho tem mais alôs, tá?
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0: A Oriente FM informa a hora certa. 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
1: 17 horas e 18 minutos.
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1: 17 horas e 19 minutos.
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7: 5 horas e 20 minutos.
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9: Uma vacina experimental contra um tipo agressivo de tumor cerebral impediu que o câncer voltasse com 42% dos pacientes que participaram da pesquisa. O resultado renovou a esperança de pessoas que enfrentam a doença, conhecida por ter uma alta taxa de recorrência. O estudo ele foi divulgado nesse mês por pesquisadores do Centro Alemão de Pesquisa do Câncer, da Faculdade de Medicina de Mannheim e do Hospital Universitário de Heidelberg, na Alemanha. A pesquisa acompanhou 33 pacientes com astrossintomas de alto grau, um tipo agressivo de tumor cerebral, e foi publicada na revista científica Nature. Segundo o neurologista Michael Plathen, um dos coordenadores da pesquisa, o resultado foi mais surpreendente, que muitos pacientes permaneceram anos sem apresentar sinais de retorno do tumor. Anos? Ué, então a pesquisa já é antiga, né? O fato de o câncer não ter voltado por um período tão longo em vários pacientes foi o que mais nos impressionou, disse aqui na reportagem. A medicina vai avançando, ela vai avançando. Experiências já estão sendo feitas há muito tempo e os resultados estão saindo agora. Agora vamos torcer para chegar no Brasil isso, né? E para que seja logo liberado vários, já várias outras pesquisas já trouxeram também resultados muito semelhantes, né? Resultados importantes contra o câncer.
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9: Respira fundo aí, curte o que vem agora, porque é só música boa.

Que dia maravilhoso e que dia sensacional, porque você está aí acompanhando a nossa programação. Nosso muito obrigado pela sua audiência. É muito bom saber que tem assim, ó, um monte de gente ouvindo a gente por toda a cidade. Obrigado pelo carinho, muito obrigado pela sua sintonia. Vamos nessa, a música não para.

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1: E os alôs não param de chegar. Já mandou seu WhatsApp aí pra gente? Então a gente agradece a sua sintonia. E quem tá com a gente aqui é a Márcia. Também a Debi. O Fábio também está acompanhando o nosso programa. Obrigado, Vinícius. Natanael de Matos, valeu. Douglas Fernandes também está junto com a gente. Obrigado pelo carinho. No próximo bloco, eu vou te contar uma notícia. Não sai daí, não.
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7: 17:34.
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0: gostou, mais barulho aí, galera.
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2: Agora é Jesus o nome do bebê que nasceu durante o terremoto que devastou a Venezuela. Jesus. A mãe decidiu chamá-lo de Gael Jesus para poder agradecer a Deus e também em homenagem à irmã que morreu no desabamento de um prédio enquanto tentava sobreviver ao desastre. A minha irmã, ela sempre dizia para eu colocar o Gael. Então, por causa dela, eu decidi chamá-lo de Gael Jesus e a minha maneira de mantê-la aqui, contou a jovem. A mãe, ela tomou a decisão dias depois de ser resgatada em La Guaira, na Venezuela, no último dia 25 de junho. Ela estava grávida de 38 semanas. A jovem Helena Garcia, que tem 19 anos, entrou em trabalho de parto enquanto se abrigava com dezenas de pessoas em um campo de beisebol, usando um refúgio durante os tremores. O caso foi contado pela agência EPP e repercutido pela imprensa internacional.
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2: E vamos lá, porque por aqui é só música boa.
0: Icaro e Gilmar, Leandro e Romário.
4: Até que enfim.
0: Você tá doido, até que enfim. Misericórdia.

0: Sérgio Mapo, tamo
1: junto. E aqui é uma atrás da outra, menos intervalos, mais música boa, muita informação do Brasil e do mundo, muitos alôs também. Vai mandando seu WhatsApp aí pra gente. Aqui você fica muito bem informado e ouvindo a melhor programação musical. E a música não para, vamos lá.

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2: Falta de aviso não foi.
3: Não foi, né?
2: Te avisei.

0: você que está acompanhando o nosso programa, se você não participou ainda, participe, fique à vontade. Quem está com a gente aí na sintonia? Deixa eu ver, a Lígia, Fernanda também, me achará, o Ezequiel, o Diogo, Wesley Oliveira, obrigado pelo carinho. Brejolim também está acompanhando a gente, valeu. A Karina Nunes, obrigado.
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0: 18 horas.
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2: O anjo do Senhor anunciou a Maria, e ela concebeu do Espírito Santo. Ave Maria, cheia de graça, o Senhor é convosco. Bendita sois vós entre as mulheres, e bendito é o fruto do vosso ventre, Jesus. Santa Maria, Mãe de Deus, rogai por nós, pecadores, agora e na hora de nossa morte. Amém. Rogai por nós, Santa Mãe de Deus, para que sejamos dignos das promessas de Cristo. Oremos. Infundi, Senhor, como vos pedimos, a vossa graça em nossas almas, para que nós, que pela anunciação do anjo, vimos ao conhecimento da encarnação de Jesus Cristo, vosso Filho, por sua paixão e morte, sejamos conduzidos à glória da ressurreição, pelo mesmo Cristo, Senhor nosso. Amém.
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0: 18 horas e 4 minutos. golaço de golpeiro nas lojas Topa Tudo Bang Bang. 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
13: Oriente. 6:05.
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0: sabe que grandes conquistas não começam quando cruzamos a linha de chegada, mas sim no instante em que nós decidimos dar o primeiro passo. O caminho rumo aos nossos objetivos raramente é uma linha reta e tranquila. Ele é feito de curvas acentuadas, de subidas íngremes e momentos em que o cansaço tenta nos fazer parar. No entanto, a força mais poderosa que você possui não está nos seus músculos ou nas ferramentas ao seu redor, mas na sua mentalidade. Quando você alimenta a certeza de que é capaz de vencer, uma transformação silenciosa acontece. As dúvidas perdem o espaço e a autoconfiança vai assumindo o controle de tudo. Acreditar em si mesmo não significa ignorar as dificuldades que virão, mas ter a plena convicção de que você é maior do que qualquer obstáculo no caminho. Cada pequena escolha diária, cada momento de dedicação e cada vez que você escolhe persistir, vão criando o impulso necessário para poder transformar sonhos em realidade. O segredo, ele não está em esperar as condições perfeitas, mas em construir a sua própria estrada com a coragem de quem sabe onde quer chegar. Metade da jornada é vencer o medo de tentar. Se você já confia no seu potencial, o resto é apenas uma questão de tempo, foco e trabalho duro. Portanto, respire fundo. Orgulhe-se de onde você já chegou e continue avançando. Você está muito mais perto do que imagina. Vai lá! Fernando Leme, motivacional. E como é bom saber que você está aí junto com a gente na 98,3.
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0: Música boa para você é aqui na nossa programação.

E aqui é uma atrás da outra, menos intervalos, mais música boa, muita informação do Brasil e do mundo, muitos alôs também. Vai mandando seu WhatsApp aí pra gente. Aqui você fica muito bem informado e ouvindo a melhor programação musical. E a música não para. Vamos lá.

0: Água Boa de Minas, você de Encruzilhada na Bahia e também Itabuna na Bahia, ouvindo a gente. Obrigado pelo carinho, obrigado pela sintonia de cada um de vocês. Essa é a Oriente. Um Brasil de audiência, meu amigo.
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0: Pra você que tá acompanhando o nosso programa, se você não participou ainda, participe, fique à vontade. Quem tá com a gente aí na sintonia? Deixa eu ver, a Lígia, Fernanda também, minha xará, o Ezequiel, o Diogo, Wesley Oliveira, obrigado pelo carinho. Brejolim também tá acompanhando a gente, valeu. A Karina Nunes, obrigado.
1: E eu vou dar um intervalinho rapidinho aqui pra você, né, se conectar aí com os nossos patrocinadores, pra você saber quais as promoções, as ofertas da semana, e daqui a pouquinho eu tô de volta. Segura as pontas aí.
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0: 18 horas e 18 minutos.
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0: 6:29.
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3: Maravilha! Vai mandando o seu WhatsApp para nossa programação, vai pedindo sua música aí que a gente vai registrando as participações. O Rodrigo tá na sintonia, o Nil também. Alô, Juliano, aquele abraço. A Jonésia, obrigado pelo carinho. O João Vitor também, a Rosângela tá acompanhando o nosso programa e o Janderson também tá aí na sintonia junto com a gente. Obrigado pelo carinho, viu?
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3: Respira fundo aí, curte o que vem agora porque é só música boa.

0: É Matheus Vargas.
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3: Hugo e Guilherme, teu segredo.
4: Fernando Sorocaba.
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0: pra Hugo e Guilherme, eles são gigantes, né, cara? Simbora, churrasco com fome! Eita,
1: nós! Sua cor preferida é o verde, seu aniversário é dia 3, adora mexer.

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3: Que dia maravilhoso e que dia sensacional, porque você está aí acompanhando a nossa programação. Nosso muito obrigado pela sua audiência. É muito bom saber que tem assim, ó, um monte de gente ouvindo a gente por toda a cidade. Obrigado pelo carinho, muito obrigado pela sua sintonia. Vamos nessa, a música não para.

0: alôs não param de chegar. Já mandou seu WhatsApp aí pra gente? Então a gente agradece a sua sintonia. E quem tá com a gente aqui é a Márcia. Também a Debbie. O Fábio também está acompanhando o nosso programa. Obrigado, Vinícius. Natanael de Matos, valeu. Douglas Fernandes também está junto com a gente. Obrigado pelo carinho. Rádio Oriente FM, obrigado pela sua audiência.
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0: A Oriente FM informa a hora certa. Oriente FM. 18h44.
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0: 18h48.
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0: Uma cena inusitada aconteceu. Dois motoristas, eles são flagrados quando se abraçam logo após uma batida de carro. A cena inusitada, sem briga, sem discussão, sem xingamentos, ela foi gravada por uma câmera de segurança em um cruzamento de Camboriú, em Santa Catarina, e impressionou. O acidente, ele foi registrado nesta semana que passou. Aconteceu quando um carro parou para entrar em outra pista e o veículo que vinha atrás não conseguiu frear a tempo e bateu na traseira dele. E o que parecia ser o início de mais uma briga de trânsito tomou um rumo completamente diferente. Assim que desceu do carro, o motorista atingido caminhou até o outro veículo e, em vez de discutir ou cobrar explicações, abraçou o homem que havia provocado a batida. O gesto foi tão sincero que o outro motorista não conseguiu segurar as lágrimas. Olha aí, cara. Será que não eram amigos, não, e acabaram se reencontrando ali depois de muito tempo? Sei não, hein, cara. Sei não, hein. Bom, sem dizer uma única palavra, os dois motoristas então mostraram que é possível lidar com, enfim, né, com situações difíceis de uma forma mais humana. Se não forem conhecidos um do outro, claro. 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
0: E vamos lá, se prepara aí porque tem muito mais sucesso chegando.

Sensacional, tá vendo aí, né? Só musicão pra quem tá acompanhando a nossa programação nesse dia maravilhoso. Continue participando da nossa programação, porque daqui a pouquinho eu vou mandar aquele alô sensacional pra você. Vamos lá, a música continua.

0: Pois é, os abraços não podem parar aqui na Oriente FM. Alô, pessoal aí de Barão de Cocais. Aqui vai um abraço bem apertado. Saudação para todos vocês aí. Obrigado pela audiência. A gente não pode esquecer também de São José do Goiabal. Todos unidos em nossa sintonia aqui na Rádio Oriente FM Centro-Leste em 103,1. Alô, Catas Altas e Alvinópolis. Nós estamos juntos nessa. Muito obrigado pelo carinho. Muito obrigado pela audiência.
1: Adoro!

0: Sensacional, que bom que você está acompanhando o nosso programa. Obrigado pelo carinho, viu? Obrigado pela tua audiência. É hora de registrar as participações aqui. Quem está com a gente é o Alves Batista, também o George, a Mariane Figueiredo também está adorando a nossa programação, a Eliane Maria, a Maiara, obrigado pelo carinho, a Nena. Alô, Jairo Dias, aquele abraço. Daqui a pouquinho tem mais alôs, tá?
1: 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Valeu!
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0: 7 horas.
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0: 7:19.
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1: 7:59.
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1: 20 horas e 21 minutos.
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2: 20 horas e 33 minutos.
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1: 20 horas e 41 minutos.
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